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2: Olá, boa noite.
3: Boa noite para você que nos acompanha em todo o país.
2: Quinta-feira, 13 de agosto de 2026.
3: Vamos aos destaques do dia.
2: Brasil registra mais de 62 milhões de empregos formais no mês de junho.
3: Dados são da RAIS, a Relação Anual de Informações Sociais, que é divulgada mensalmente. Graziele Bezerra.
4: Do total de empregos registrados em junho, a maior parte ficou com os trabalhadores seletivos e temporários, responsáveis por 48 milhões de vínculos.
2: Operação Arena, investigação apura sonegação fiscal e lavagem de dinheiro na exploração de apostas de cota fixa e jogos de azar.
3: São apreendidos bens e valores de até R$1 bilhão. Luana Karen.
5: A investigação identificou indícios de utilização de uma complexa estrutura societária com o objetivo de conferir aparência de legalidade a operações relacionadas à exploração de apostas de cota fixa e de jogos de azar.
2: Já está em funcionamento modalidade de crédito para adimplentes.
3: Estratégia oferece condições mais favoráveis a trabalhadores informais que estão com dívidas em dia. Luciana Vasconcelos.
6: A medida permite contratar uma nova operação de crédito para quitar integralmente a dívida anterior.
2: Hoje na apresentação da Voz do Brasil, Mariana Jungmann e Luciano Seixas.
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2: Mais de 62 milhões de vínculos de emprego ativos.
3: E o quadro do o quadro do mercado formal do país em junho, segundo dados divulgados hoje.
2: Os números fazem parte da RAIS, levantamento que era realizado uma vez por ano e agora está sendo divulgado mensalmente.
4: Segundo os dados divulgados nesta quinta-feira, no mês de junho foram registrados 62.891.209 vínculos de trabalho ativos no país, cerca de 164 mil a mais do que o registrado no mês anterior, maio. No acumulado do primeiro semestre, o aumento no emprego formal foi de 3,6% em relação a dezembro de 2025, com 2.200.000 novos vínculos. Do total de empregos registrados em junho, a maior parte ficou com os trabalhadores seletistas e temporários, responsáveis por 48 milhões de vínculos. Em seguida, vem os agentes públicos, ocupando 14 milhões e 300 mil postos, e as demais categorias com cerca de 430 mil vínculos ativos. O setor de serviços foi responsável pelo maior número de oportunidades, como explica Paula Montanher, subsecretária de Estatísticas e Estudos do Trabalho do Ministério do Trabalho e Emprego.
7: Todos os setores cresceram. O grupo que mais cresce é o grupo que a gente chama de serviços. Uma parte grande desses empregos são na administração pública, defesa, seguridade, educação e saúde.
4: Até junho, os dados da RAIS, a Relação Anual de Informações Sociais, eram divulgados uma vez por ano. Agora, o relatório é publicado mensalmente e traz também recortes como sexo, raça, cor e escolaridade. As mulheres, por exemplo, ocuparam mais de 29 milhões dos empregos em junho, cerca de 46% do total, um crescimento de 5,7% em relação à quantidade de postos que elas ocupavam em dezembro do ano passado. A RAIS também mostra um mercado de trabalho cada vez mais jovem e diverso, com maior presença de pessoas pardas e pretas em empregos formais e o crescimento nos vínculos de trabalhadores com até 24 anos de idade. Para o ministro do Trabalho e Emprego, Luiz Marinho, muitos jovens buscam a segurança da consolidação das leis trabalhistas.
8: Muita gente quer a segurança da CLT, quer o direito às férias, 13º, fundo de garantia, participação dos resultados. O que não quer, eventualmente, é salário baixo. Não quer um ambiente estressante. Não quer um ambiente assediador.
4: Em junho, a região sudeste liderou o emprego formal, sendo responsável por 47% dos postos de trabalho do país, com 29 milhões de empregos. Reportagem Graziele Bezerra.
3: Quem tem uma dívida e está em dia com os pagamentos também pode renegociar os valores.
2: Está disponível uma modalidade de crédito para essas pessoas, com juros de até 1,99% ao mês.
3: Saiba quem pode participar e um alerta: cuidado com os golpes que usam o nome do programa.
6: Já está funcionando modalidade de crédito voltada a trabalhadores que estão adimplentes ou com pequenos atrasos em suas dívidas junto a instituições financeiras. O crédito é voltado a trabalhadores informais, sem vínculo pela CLT. Não atende servidores públicos ou quem receba aposentadoria ou pensão do INSS. A medida permite contratar uma nova operação de crédito para quitar integralmente a dívida anterior. Quem explica é o secretário de Reformas Econômicas do Ministério da Fazenda, Regis Dudena.
9: Para pessoas que não têm acesso a essas linhas de consignado, a essas linhas baratas, que tomaram crédito, aí um crédito pessoal, sem garantias, normalmente créditos caros, e que estão pagando. Então são pessoas que, como o nome diz, né, desenrola adimplentes. São pessoas que estão adimplentes, que estão pagando essa sua conta, que estão atrasados em até, no máximo, 90 dias, mas já pagaram aí pelo menos 4 parcelas desse crédito e estão tendo aqui uma possibilidade de ter acesso a uma linha de crédito com taxas baixas, até no máximo 1,99 por mês, e vão poder diminuir a parcela que ela vem pagando mês a mês dessa dívida.
6: Também há possibilidade de contratação de crédito adicional de até 50% do saldo devedor da operação original, desde que a nova prestação não ultrapasse 90% do valor da parcela anterior. Ao contratar a operação, o beneficiário concorda com o bloqueio do CPF para apostas em plataformas de bets por 6 meses. O secretário Regis Dudena, do Ministério da Fazenda, alerta que a contratação deve ser feita diretamente pelos canais oficiais das instituições financeiras e orienta a desconfiar de anúncios que prometem aprovação imediata, mensagens com links, cobranças de taxas antecipadas ou pessoas que se ofereçam para intermediar a negociação.
9: Primeiro passo recomendado: vá você até a sua instituição financeira. Se for uma instituição financeira física que tenha lá a sua agência, vá conversar. Se for uma digital, use sempre o aplicativo daquela instituição que você já conhece, que você já tem cadastro. Cuidado para não aceitar muito ajuda de terceiros.
6: O Banco do Brasil e a Caixa Econômica já estão aptos a operacionalizar a modalidade de crédito. Outras instituições financeiras poderão aderir ao programa nos próximos dias. Os interessados devem procurar as suas instituições financeiras para se informar se estão participando do programa. Com locução de Luciana Vasconcelos, reportagem de Pablo Mundim.
2: A Polícia Federal investiga um grupo acusado de crimes financeiros em exploração de jogos de azar e apostas esportivas, as chamadas bets.
3: Foram cumpridos mandados de busca e apreensão em 5 estados e o bloqueio de até R$1 bilhão dos envolvidos no esquema.
5: A Operação Arena apura a atuação de grupo empresarial em supostos crimes de sonegação fiscal, evasão de divisas e lavagem de dinheiro. A investigação identificou indícios de utilização de uma complexa estrutura societária e financeira, mantida no Brasil e no exterior, com o objetivo de conferir aparência de legalidade a operações relacionadas à exploração de apostas de cota fixa e de jogos de azar. De acordo com o secretário especial da Receita Federal, Robson Barreirinhas, o grupo iniciou a atividade na Paraíba em 2012.
10: Foi ampliando essa atividade, utilizando-se de um sofisticado esquema para ocultação de recurso, para lavagem de dinheiro, para evasão de recursos.
5: A investigação também identificou possíveis indícios de omissão de rendimentos e de sonegação de impostos. O secretário da Receita Federal, Robson Barreirinhas, destaca os prejuízos para o país.
10: As bets, elas se tornaram uma doença social no Brasil. E quando se fala de bets ilegais, esse problema é exponencialmente aumentado, porque a bet legal não tem nem mesmo a regulação que hoje existe no Brasil. Não existe, por exemplo, impedimento para crianças joguem em bets ilegais. Não há as ferramentas de autoexclusão, de autolimitação que foram impostas para as bets legais, prejudicando ainda mais à população brasileira.
5: O ministro da Fazenda, Dário Duriga, disse que as atividades da empresa no país já foram suspensas.
11: A gente já tem uma medida cautelar que suspende a atuação dessa empresa dentro de um processo de fiscalização que já vinha acontecendo, com troca de informação entre as demais autoridades. A gente tem conseguido viabilizar esse combate criminal que envolve lavagem de dinheiro, envolve ocultação de patrimônio dessas empresas.
5: Ao todo, foram cumpridos 17 mandados de busca e apreensão em 14 localidades, nos estados da Paraíba, Sergipe, São Paulo, Rio de Janeiro e Paraná. A decisão também prevê a apreensão de bens e valores até o limite aproximado de R$1 bilhão. Reportagem Luana Karen.
2: Estão públicas mais de 2.000 páginas que autorizam 85 empresas de apostas a funcionarem no país.
3: A iniciativa faz parte da política de transparência ativa da Secretaria de Prêmios e Apostas, de acordo com o ministro da Fazenda, Dario Duriga.
11: Os principais documentos de todos esses processos já estão disponíveis, tanto documentos que embasam origem de recursos, quanto documentos da avaliação jurídica e até o documento que é o relatório final da nossa avaliação, que tem ali o contexto geral, quem são os sócios, qual é o ramo de atuação da empresa, qual é o negócio da empresa. Isso fica agora para todas as empresas que pediram autorização, isso fica público, cumprindo com esse compromisso de transparência ativa.
2: A publicação dos documentos está sendo realizada de forma gradual e sem comprometer a proteção das informações que possuem acesso restrito.
3: Ainda de acordo com o ministro Dario Duriga, cerca de 5 milhões de contas estão impedidas de fazer apostas no país.
2: Os bloqueios incluem 3 milhões de beneficiários de programas sociais.
3: Os dados podem ser encontrados na página do Ministério da Fazenda em gov.br/fazenda.
2: As vendas do comércio varejista cresceram 0,5% em junho, na comparação com maio.
3: Os dados são da pesquisa mensal de comércio divulgada nesta quinta-feira pelo IBGE.
12: O volume de vendas do comércio varejista teve um aumento de 0,5% no mês de junho em relação ao mês anterior. Mas a média para o trimestre encerrado em junho foi negativa em 0,3%. Entre as atividades com alta estão outros artigos de uso pessoal e doméstico, hipermercados, supermercados, produtos alimentícios, bebidas e fumo, móveis e eletrodomésticos e artigos farmacêuticos, médicos, ortopédicos e de perfumaria. Entre as atividades em queda estão livros, jornais, revistas e papelaria, tecidos, vestuário e calçados, combustíveis e lubrificantes. O gerente da pesquisa mensal de comércio, Cristiano Santos, explica os resultados.
13: Então, das 8 atividades pesquisadas, 4 ficaram no campo positivo. O principal setor que teve crescimento foi de outros artigos de uso pessoal e doméstico. Ali tem resultados de vários nichos, dentre eles de lojas de departamentos, lojas de brinquedos, e teve então um crescimento, foi o topo ali o que mais cresceu. O que mais caiu, né, dessas 8 atividades foi a atividade de tecidos, vestuário e calçados.
12: Na comparação com junho do ano passado, o volume de vendas no varejo aumentou 2,9%. No acumulado do ano, a alta é de 1,9%. Reportagem Luciana Colares de Holanda.
2: A estimativa para a produção de grãos na safra 2025-2026 deve ultrapassar 360 milhões de toneladas.
3: Segundo o levantamento divulgado hoje pela Conab, a Companhia Nacional de Abastecimento, se confirmado, o volume representa 8 milhões e 500 mil toneladas a mais do que no ciclo passado.
2: O milho e a soja juntos devem compor 90% do total da safra, como explica Silvio Porto, presidente da Conab.
14: Nós temos aqui 180,5 milhões de toneladas de soja, 143 milhões de toneladas de milho. A primeira safra de milho, que foi a grande recuperação, fez com que nós tivéssemos um aumento bastante expressivo. Nós saímos de 24,9 milhões de toneladas na safra anterior para quase 30 milhões.
3: Entre os produtos de inverno, o trigo deve registrar 5 milhões e 800 mil toneladas.
2: A estimativa representa redução de 26,2%, principalmente por conta das chuvas no sul do país, como detalha o presidente da Conab, Silvio Porto.
14: O que nos preocupa é a questão do trigo. Nós tivemos uma queda muito acentuada de produção, de área no caso, além dessa queda muito significativa da área, serão as condições de chuva, né, em função do El Niño. Isso principalmente no Rio Grande do Sul poderá comprometer a qualidade desse trigo que será colhido nesse período.
3: Quem recebe ou utiliza Vale Alimentação e Vale Refeição deve ficar atento às regras para o uso desses benefícios.
2: A regulamentação, feita no final de julho, amplia a aceitação dos cartões, reduz custos para os estabelecimentos e reforça que os valores devem ser usados apenas na compra de alimentos e refeições.
3: Confira na reportagem como essas regras se aplicam a trabalhadores e estabelecimentos.
15: Localizado em um shopping de Brasília, o restaurante do empresário Pedro Mendonça faz parte de uma rede especializada em frutos do mar com mais de 30 anos de história. O comércio foi fundado pelo seu pai nos anos 90 e de lá para cá passou por adaptações. Entre elas, a variedade nas formas de pagamento. Segundo Pedro, oferecer o Vale Refeição como uma das alternativas ajuda a atrair novos clientes e facilita o acesso do público ao negócio da família.
16: A pessoa que usufrui desse vale refeição, ela ganha crédito, ela tem que usar ele, então ela dá preferência para usar, de fato, em restaurantes que ela possa aproveitar esse crédito. Então, eu vejo mais como o principal benefício é essa possibilidade de ter novos clientes.
15: Instituídos há mais de 50 anos por meio de lei, o Vale Refeição e o Vale Alimentação fazem parte do Programa de Alimentação do Trabalhador, o PAT. Os benefícios oferecidos pelas empresas aos colaboradores funcionam como um crédito para garantir uma alimentação adequada. Neste ano, um decreto estabeleceu novas regras para o programa. A principal mudança, de acordo com Rogério Araújo, coordenador do PAT do Ministério do Trabalho e Emprego, é o estabelecimento do teto de 3,6% nas taxas cobradas pelas operadoras sobre as transações. A medida acaba com as cobranças de tarifas elevadas que muitas vezes inviabilizavam a adesão de estabelecimentos às bandeiras de cartão.
17: Por isso a limitação das taxas e o prazo de liquidação é tão importante. Esses estabelecimentos comerciais menores, restaurantes pequenos, supermercados de bairro, esse estabelecimento não vai mais precisar usar o capital de giro para fazer essa movimentação. Ele vai ser pago ali dentro dos 15 dias e com a taxa muito mais baixa. Então ele não vai ter perda em aderir ao PAT.
15: O decreto determina ainda que as empresas emissoras que possuem mais de 500 mil usuários ativos devem adaptar até novembro deste ano seus sistemas para que os cartões de Vale Refeição e Vale Alimentação funcionem em qualquer maquininha de pagamento. Além disso, Rogério Araújo destaca que o texto reforça que os valores destinados aos auxílios devem ser utilizados exclusivamente para compra de alimentos e refeições.
17: Esse programa foi criado com a ideia de que a gente pudesse fazer uma alimentação segura para o trabalhador, uma nutrição adequada para que ele desenvolva as atividades, não tenha problemas nutricionais, evitando inclusive acidentes de trabalho, faltas ao trabalho. E aí, claro, a consciência do trabalhador tem que ser também nesse sentido, de consumir o seu vale alimentação e refeição para o fim que é destinado, sem tentar fazer um uso inadequado, por exemplo, aquisição de produtos eletrônicos, ou ainda com essa venda do benefício.
15: Empresas, operadoras e estabelecimentos que descumprirem as regras estão sujeitos a sanções administrativas, com multas que variam de 5 mil a 50 mil reais. Quem descumprir a regulamentação também pode perder benefícios fiscais previstos na legislação. Reportagem Gabriela Noronha.
2: Estão abertas as inscrições para cursos de detecção precoce de câncer na atenção primária.
3: São 7 cursos online e gratuitos voltados para equipes de saúde.
2: O foco das capacitações está na prevenção e no diagnóstico rápido dos tipos frequentes da doença.
18: Profissionais da atenção primária à saúde podem se inscrever para 7 cursos gratuitos e 100% online para detecção precoce do câncer. A iniciativa traz qualificações como a detecção precoce de câncer, prevenção dos fatores de risco para cânceres, rastreamento organizado, detecção precoce de câncer do colo do útero e de mama e gestão de base populacional na atenção primária. Os cursos têm matrículas abertas por prazo indeterminado. Os cursos contribuem para o fortalecimento das redes de atenção à saúde e para a qualificação do cuidado ofertado à população. Eles fazem parte de iniciativa que apoia a organização e a qualificação dos processos de trabalho das equipes que atuam na atenção primária para a detecção precoce dos cânceres e a continuidade do cuidado. Além de cursos, são ofertados materiais técnicos e educativos a profissionais e gestores. Daniele Popov para A Voz do Brasil.
2: Professores e educadores de todo o país já podem escrever projetos que usam jogos interativos em sala de aula.
19: É a primeira edição do Prêmio Desenvolvimento em Jogo do Ministério da Integração e do Desenvolvimento Regional.
20: Será realizada a primeira edição do Prêmio Melhores Práticas do Desenvolvimento em Jogo e que está com inscrições abertas até o dia 30 de agosto. A premiação é voltada a práticas de aplicação do desenvolvimento em jogo em ambientes pedagógicos por docentes e facilitadores no ensino formal e não formal. O desenvolvimento em jogo é um material elaborado para comunicar conceitos da Política Nacional de Desenvolvimento Regional através de um jogo estilo RPG. É uma maneira interativa de experiência de aprendizado. O edital contempla práticas desenvolvidas no ensino fundamental e médio, na graduação e pós-graduação em projetos de extensão universitária, instituições comunitárias, escolas legislativas, escolas de governo e atividades formativas em colegiados de políticas públicas e municípios. Serão selecionadas 30 iniciativas pedagógicas distribuídas entre 10 categorias. O resultado final está previsto para ser divulgado em 9 de novembro. Dilson Santa Fé, para A Voz do Brasil.
2: O edital da premiação está disponível em gov.br/mdir.
19: Estudantes e pesquisadores de todo o país têm até esta sexta-feira, 14 de agosto, para se inscrever no Prêmio Jovem Cientista 2026.
2: A premiação busca estimular projetos com soluções inovadoras usando inteligência artificial.
21: Foi observando a rotina dos castanheiros no Vale do Javari, no Amapá, que a estudante Manuele da Costa Pereira desenvolveu um kit portátil para a produção de energia elétrica a partir do sol.
22: Durante essas expedições, a gente começou a observar e a vivenciar o dia a dia deles em campo. E aí, a partir disso, a gente começou a pensar sobre alternativas para melhorar a qualidade de vida deles, né? Que eles não tinham o básico, nem para iluminar o acampamento à noite. Ou quando tinham, eram geradores movidos a óleo diesel, que são pesados e poluentes também. Esse kit, ele funciona como um mini gerador de energia elétrica a partir do sol.
21: Foram 2 anos trabalhando no projeto no Instituto Federal do Amapá. O empenho deu resultado e Manuele ganhou o Prêmio Jovem Cientista na categoria Estudante de Ensino Superior. Jovens pesquisadores interessados em seguir os passos de Manuele e concorrer ao prêmio têm até o dia 14 de agosto para inscrever projetos. O tema desta edição do Jovem Cientista é Inteligência Artificial para o Bem Comum. A ideia é que estudantes e pesquisadores apresentem projetos que explorem o potencial da IA para a solução de problemas reais, como melhoria de serviços públicos, ampliação do acesso à saúde e educação, inclusão digital e sustentabilidade ambiental. O presidente do Conselho Nacional de Desenvolvimento Científico e Tecnológico, o CNPq, vinculado ao Ministério da Ciência, Tecnologia e Inovação, Olival Freire Júnior, destacou a importância da premiação.
23: A particularidade desse prêmio, que é um prêmio para tentar fisgar um jovem promissor. Então, não é o prêmio para o pesquisador já consolidado. Então, é uma tentativa, nos mantendo na questão do futebol, de você olhar para a divisão de base e dizer, aquilo ali tem futuro.
21: Podem se inscrever para o Prêmio Jovem Cientista estudantes do ensino médio, superior, mestrado ou doutorado. Também são aceitas inscrições de mestres e doutores já formados com idade até 39 anos. Reforçando, as inscrições vão até o dia 14 de agosto e podem ser feitas pelo site jovemcientista.cnpq.br. Com locução de Thaís de Araújo, reportagem Luana Karen.
19: Termina amanhã o prazo para que os candidatos pré-selecionados na segunda chamada do ProUni, o Programa Universidade para Todos, comprovem as informações da inscrição.
2: Os documentos devem ser apresentados diretamente na instituição de ensino para a qual o estudante foi selecionado.
19: Para saber mais, acesse acessounico.mec.gov.br.
2: E essas foram as notícias do governo federal.
19: Uma realização da Secretaria de Comunicação Social da Presidência da República.
2: Com produção da empresa Brasil de Comunicação.
19: E agora com as notícias do Poder Judiciário e do Congresso Nacional. Boa noite.
2: Boa noite para você. Até amanhã.
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7: Supremo Tribunal Federal confirma a decisão liminar do ministro Flávio Dino, que reconhece a omissão do Congresso Nacional na regulamentação da mineração em terras indígenas.
8: STJ afasta a prescrição em ação indenizatória sobre os crimes de maio. Pedidos serão analisados pela Justiça Paulista.
7: TSE condena vereador por violência política contra colega mulher.
8: Boa noite, eu sou Arthur Filho.
7: E eu sou Walter Lima.
8: Supremo Tribunal Federal confirma a decisão liminar do ministro Flávio Dino, que reconhece omissão do Congresso Nacional na regulamentação da mineração em terras indígenas.
7: O caso concreto envolve o território Cinta Larga, que abrange cerca de 2 milhões e 700 mil hectares, localizados na divisa entre os estados de Rondônia e Mato Grosso. Marta Ferreira.
24: A Constituição não impede que haja mineração em territórios indígenas, mas condiciona isso à autorização do Congresso Nacional, à consulta às comunidades afetadas e à garantia de participação nos resultados da atividade. Até o momento, no entanto, o Legislativo não definiu as regras para a atividade. Diante dessa situação, a coordenação das organizações indígenas do povo Cinta Larga entrou com ação no Supremo. Em fevereiro, o ministro Flávio Dino, relator do caso, concedeu medida cautelar e reconheceu a existência de omissão inconstitucional do Poder Legislativo, entendimento que foi referendado pelo plenário do STF nesta quinta-feira.
8: Na abertura da sessão plenária desta quinta-feira, o presidente do Supremo Tribunal Federal, ministro Edson Fachin, anunciou apoio ao ministro Flávio Dino, que vem sofrendo ameaças. Vamos ouvir um trecho da fala do ministro.
25: A presidência do Supremo Tribunal Federal, em nome deste tribunal, manifesta solidariedade ao ministro Flávio Dino e reconhece que ameaças à segurança física dos ministros e familiares devem ser apuradas com rigor. A Secretaria de Polícia Judicial do Supremo Tribunal Federal colaborará com as autoridades públicas para a plena elucidação dos fatos e pela responsabilização, inclusive penal, de quem tiver praticado crimes.
7: O presidente do STF também defendeu a democracia, a Constituição Federal e as liberdades fundamentais, como a liberdade de imprensa.
8: STJ afasta a prescrição de 5 anos em ação civil pública de indenização sobre os chamados crimes de maio, ocorridos em São Paulo em 2006.
7: O processo voltará à primeira instância, que deverá analisar os fatos e os pedidos de reparação. Fátima Uchoa.
26: Os crimes de maio foram uma série de episódios violentos marcados por ataques do primeiro comando da capital contra forças de segurança e pela reação policial, que causaram mais de 500 mortes, muitas em situações não esclarecidas. Na origem, o Ministério Público de São Paulo reuniu pedidos de reparação individual e coletiva, incluindo danos, assistência, preservação da memória e medidas de não repetição. Seguindo o voto do relator ministro Teodoro Silva Santos, a maioria da primeira sessão do STJ considerou alegações de execuções sumárias, desaparecimentos de pessoas, participação ou omissão de agentes públicos e falhas nas investigações. Também considerou os compromissos internacionais assumidos pelo Brasil na proteção dos direitos humanos.
8: TSE condena vereador por violência política contra colega mulher.
7: O caso é de Nova Friburgo, no Rio de Janeiro. Fábio Ruas.
4: A vereadora Priscila Pita, do PT, foi vítima de violência política de gênero praticada pelo vereador José Sebastião Rabelo, do Solidariedade, na Câmara Municipal de Nova Friburgo. Sebastião foi condenado a 1 ano de reclusão e teve os direitos políticos suspensos. O TSE ainda declarou José Sebastião inelegível. Para o relator do caso no TSE, ministro Dias Toffoli, o vereador submeteu a colega a constrangimentos, humilhações e ameaças, com discriminação de gênero, com o objetivo de impedir ou dificultar o pleno exercício de mandato de vereadora.
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8: A você, uma boa noite.
7: E até amanhã.
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6: Eu sou Paula Groba.
9: E eu sou Humberto Pinheiro.
6: E estes são os destaques de hoje do Jornal do Senado, que começa agora.
9: Senado aprova liberação de dinheiro para socorro a vítimas de desastres naturais.
6: Redução de tributos sobre combustíveis e isenções para a Copa Feminina de 2027 são aprovadas.
9: Senado aprova mudanças em imposto para dar mais segurança ao produtor rural.
6: Boa noite.
9: Boa noite.
6: O Senado aprovou a garantia de recursos para o socorro e a assistência a vítimas de enchentes e secas no país. Senadores aprovaram um crédito extraordinário de 305 milhões de reais.
9: O dinheiro deve beneficiar cerca de 1.600.000 pessoas. Repórter Alexandre Campos.
10: O dinheiro está sendo destinado a cobrir despesas urgentes e imprevisíveis relacionadas a ações emergenciais de socorro a vítimas, à assistência humanitária e ao restabelecimento de serviços essenciais em diversas regiões do país. O Poder Executivo justificou o pedido de gasto extra, já que o país, no início deste ano, experimentou eventos climáticos diversos, com estiagem em algumas regiões e excesso de chuvas em outras. Em comum, mortes, destruição e deslocamento forçado de pessoas, o que exigiu a liberação do dinheiro de forma emergencial. A relatora da medida provisória na Comissão Mista de Orçamento foi a senadora Tereza Cristina, do PP de Mato Grosso do Sul. Ao apresentar relatório favorável ao texto, ela chamou a atenção para a necessidade de o governo adotar uma postura preventiva, já que muitos desastres se repetem ano após ano.
11: Socorrer as vítimas é dever do Estado, não favor de governo. O desastre é sempre uma tragédia, mas não é uma surpresa. Um país que, estação após estação, precisa correr para socorrer aquilo que poderia ter prevenido, não enfrenta um problema de imprevisibilidade, enfrenta um problema de planejamento.
10: Pelo texto da MP, que segue para promulgação, 1.600.000 pessoas devem ser atendidas com os recursos liberados.
6: Senadores também autorizaram 3 operações de crédito da cidade de São Paulo com bancos internacionais. 2 delas financiam um programa de redução da emissão de gases poluentes por meio da eletrificação de frota de ônibus. Os empréstimos serão com o Banco Interamericano de Desenvolvimento e com o Banco Internacional para Reconstrução e Desenvolvimento, num total de US$ 496.600.000.
9: A terceira operação será destinada ao Avança Saúde 2, programa de reestruturação da rede hospitalar do município de São Paulo. Os projetos seguem para promulgação.
6: Avançou no Senado o projeto que amplia a transparência das informações que faculdades e universidades devem fornecer aos alunos.
9: Documentos como credenciamento e autorização dos cursos deverão ser apresentados no início de cada período letivo. Repórter Rodrigo Rezende.
13: Instituições de ensino superior deverão apresentar aos alunos, de forma simples e acessível, os atos de autorização e reconhecimento dos cursos superiores oferecidos. A medida deve ser feita no início de cada período letivo. Projeto com esse objetivo da senadora Jussara Lima, do PSD do Piauí, foi aprovado pela Comissão de Educação do Senado. O senador Espiridião Amin, do Progressistas de Santa Catarina, apresentou o relatório favorável ao projeto feito pelo senador Confúcio Moura, do MDB de Rondônia.
3: Conferindo segurança aos estudantes quanto à qualidade da instituição e segurança quanto ao curso em que estudam ou estudaram, bem como à sociedade que terá assegurada a formação adequada dos novos profissionais. A expansão quantitativa do ensino superior tem demandado esse tipo de cuidado.
13: A instituição também fica obrigada a apresentar aos estudantes no início do período letivo os programas dos cursos e demais componentes curriculares, sua duração, requisitos, qualificação dos professores, recursos disponíveis e critérios de avaliação. O projeto segue para análise da Câmara dos Deputados.
6: E a Comissão de Constituição e Justiça aprovou o projeto que cria o Estatuto dos Cães e Gatos, com deveres para os tutores, como alimentação adequada, vacinação e proteção contra o abandono. O texto também regulamenta os animais comunitários e estabelece regras para garantir o bem-estar dos animais. A proposta segue para a Comissão de Meio Ambiente.
9: Também avançou no Senado um projeto que aumenta as penas para maus tratos e permite, em casos de crueldade praticada por crianças e adolescentes, a aplicação da medida socioeducativa de internação. Repórter Bruno Lourenço.
12: O projeto de lei inclui ações contra animais praticadas com crueldade extrema ou com potencial concreto de causar lesão grave ou morte, como nova hipótese de internação para menores de idade. A proposta também aumenta penas para maus tratos contra animais em geral. A relatora, senadora Leila Barros, do PDT do Distrito Federal, defendeu o maior cuidado com os animais.
14: A vedação à crueldade, ela constitui fundamento central do direito animal brasileiro e confere proteção aos animais individualmente considerados. Essa proteção constitucional também se relaciona à dignidade da pessoa humana na medida em que a submissão de animais à crueldade degrada os próprios valores éticos que devem orientar as ações humanas e a atuação estatal.
12: O texto, que será submetido a turno suplementar de votação na CCJ, ainda aumenta a punição em casos que envolvam tortura, abuso sexual ou transmissão das agressões pela internet.
6: O Senado aprovou e seguiu para a sanção o projeto que trata da redução de tributos sobre combustíveis e isenções para a Copa do Mundo Feminina de 2027.
9: O texto também inclui isenções para a produção de fertilizantes e exploração dos chamados minerais críticos. O repórter Pedro Pincer tem mais informações.
15: O projeto prevê a redução de tributos federais sobre a importação, a produção e a venda de óleo diesel rodoviário, biodiesel, gasolina, etanol e querosene de aviação. Segundo o texto, o que o governo deixar de arrecadar será compensado pelo aumento da receita após o início do conflito entre Irã e Estados Unidos em fevereiro deste ano. A relatora, senadora Tereza Leitão, do PT de Pernambuco, destacou a importância da aprovação do texto para o setor de combustíveis em um cenário de conflito iminente entre grandes produtores.
16: Felizmente, o Brasil adotou algumas medidas, como a redução de tributos federais e a concessão de subvenções a produtores e importadores, condicionadas à redução equivalente do preço de venda, que amorteceram o choque sobre os preços domésticos. No caso da gasolina e do GLP, as diferenças entre os preços pré-guerra e os atuais são inferiores a 5%. É necessário, contudo, que essas políticas se mantenham.
15: Entre as medidas para os produtores rurais, o texto reduz de 50% para 30% o limite da receita com exportação para que a empresa possa deixar de pagar o imposto sobre bens e serviços e a contribuição sobre bens e serviços. A União poderá conceder até 5 bilhões de reais em créditos fiscais para a produção de fertilizantes, matérias-primas, remineralizadores e bioinsumos entre 2027 e 2031. A proposta também prevê medidas como regras para a destinação de recursos a hospitais inteligentes de alta complexidade e benefício fiscal para a FIFA para a realização da Copa do Mundo de Futebol Feminino em 2027. O texto segue agora para a sanção presidencial.
6: E quem produz no campo pode ter mais segurança na hora de calcular o imposto sobre sua propriedade. A Comissão de Assuntos Econômicos aprovou mudanças no ITR, o Imposto Territorial Rural, para evitar que benfeitorias e investimentos feitos pelo produtor aumentem indevidamente a cobrança.
9: A proposta agora segue para análise da Câmara dos Deputados. Repórter Marcela Cunha.
17: O texto busca dar mais segurança no cálculo do Imposto sobre a Propriedade Territorial Rural, o ITR. Principalmente na definição do valor que serve de base para a cobrança, que é da terra nua, ou seja, sem construções e melhorias. Autor da proposta, o senador Jaime Campos, do União de Mato Grosso, afirma que o modelo atual gera insegurança para produtores rurais.
18: O atual modelo, cálculo do ITR, ele é incoerente e injusto, vamos ser honestos aqui. O preço de mercado, lamentavelmente, não, às vezes não é compatível. O problema prejudica muitos produtores rurais do nosso Brasil.
17: A proposta também prevê que o ITR não seja cobrado sobre imóveis rurais invadidos quando a ocupação impedir o uso econômico da propriedade e permite que o contribuinte apresente um contralaudo técnico válido por 5 anos quando discordar dos valores usados pela Receita Federal para calcular o valor da terra.
9: Com edição de Paula Groba e trabalhos técnicos de João Lira, o Jornal do Senado fica por aqui. Acompanhe agora as notícias da Câmara dos Deputados. Boa noite.
6: Boa noite e até amanhã.
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19: Câmara cria benefício fiscal para empresas de combustíveis e fertilizantes.
20: Projeto cria fundo para financiar exportador atingido por tarifas dos Estados Unidos.
21: Plenário obriga a realização de check-ups periódicos para mulheres no SUS.
20: Deputados fixam regras para reconhecimento facial em espaços públicos.
22: Boa noite. Na primeira semana de esforço concentrado antes das eleições, os deputados aprovaram várias matérias. Entre elas, a Câmara aprovou regras para o uso de reconhecimento facial em espaços públicos, como informa o repórter Antônio Vital.
23: A Câmara dos Deputados aprovou o projeto que define regras para o uso de sistemas de reconhecimento facial por órgãos do governo e nos serviços públicos essenciais, como ônibus e metrô. O projeto, apresentado pelo deputado Rodrigo Gambale, do Podemos de São Paulo, permite o uso do reconhecimento facial em estações de metrô, trem e ônibus, no interior de composições e plataformas, nas ruas, edifícios públicos e repartições administrativas. Mas o texto prevê ressalvas. De acordo com a proposta, uma pessoa não poderá ser abordada, detida ou ter seus direitos restringidos apenas porque foi identificada por um sistema automático. Antes de qualquer medida, a identificação terá que ser conferida por uma pessoa. O mesmo vale para o envio de alertas a órgãos de investigação criminal. O texto também proíbe o uso do reconhecimento facial para perseguição de pessoas ou grupos por motivos discriminatórios, políticos, ideológicos ou religiosos. Fica ainda proibida a vigilância em massa sem motivo específico, bem como o monitoramento de áreas sensíveis, como banheiros, vestiários e locais de culto. Já o tratamento de dados biométricos só poderá ocorrer em atividades de investigação ou segurança pública, controle de acessos a locais restritos com consentimento do titular, prevenção de fraudes, busca de pessoas desaparecidas, localização de foragidos da justiça, prevenção de atentados, apoio a ações de defesa civil ou resposta a emergências. Relator em plenário, o deputado Sinaldo Bulhões Júnior, do MDB de Alagoas, defendeu que a tecnologia pode fortalecer a segurança em locais de grande circulação e ajudar as forças policiais na localização de foragidos e de pessoas desaparecidas. Ele também argumentou que a regulamentação é necessária porque o reconhecimento facial já vem sendo usado por estados e municípios sem regras nacionais unificadas.
27: A eficácia desses sistemas é demonstrada pelos diversos casos recentes em que suspeitos e condenados por crimes bárbaros ficam identificados e presos pela polícia graças à tecnologia do reconhecimento facial. Os sistemas de reconhecimento facial e os demais meios automatizados de identificação biométrica apresentam ainda outras vantagens. Eles mostram-se dissuasórios de delitos como assédios em transportes públicos.
23: O projeto também prevê regras de governança e transparência. Os sistemas terão que manter registros de auditoria, adotar criptografia e controle de acesso às bases de dados, além de realizar testes periódicos de precisão. Obriga ainda o poder público a priorizar tecnologias certificadas em relação à neutralidade racial e à correta identificação de características físicas. A fiscalização caberá à Autoridade Nacional de Proteção de Dados, a ANPD. O projeto que estabelece regras para o uso de reconhecimento facial em espaços públicos agora será analisado pelo Senado. Rádio Câmara de Brasília, com informações de Daniele Lessa, Antônio Vital.
0: Educação.
2: Os deputados aprovaram proposta que impede a retenção dos recursos do fundo que financia a conectividade das escolas públicas. O governo foi contra a medida, como explica a repórter Ana Raquel Macedo.
4: O plenário da Câmara aprovou o projeto que impede que o governo retenha os recursos do Fundo de Universalização dos Serviços de Telecomunicações, o FUST. O FUSH é destinado a financiar a expansão da infraestrutura de comunicações, a conectividade de escolas públicas, a cobertura em áreas rurais e remotas e a conexão de pontos de interesse público. O fundo é financiado por empresas de telecomunicações que contribuem com 1% de sua receita operacional bruta. Além de tornar os recursos do FUSH não sujeitos a contenções orçamentárias, a proposta também prorroga por mais 5 anos o benefício de redução de até 50% da contribuição ao FUSH para empresas do setor que investirem recursos próprios em programas aprovados pelo Conselho Gestor do Fundo. O projeto foi apresentado pelo deputado Juscelino Filho, do PSDB do Maranhão, e recebeu parecer favorável da relatora, deputada Maria Rosas, do Republicanos de São Paulo. No plenário, foi aprovado com 333 votos favoráveis e 91 contrários. A bancada do governo criticou a proposta. O deputado Tarcísio Mota, do PSOL do Rio de Janeiro, defendeu o uso do FUSH para levar conexão às escolas, mas questionou os critérios para a proibição de retenção dos recursos.
7: Na hora que a gente está falando em gastos sociais, contingencia, e na hora que a gente está falando de outras coisas, como esse, que embora seja para escolas, ele é definido por um conselho gestor da própria empresa, aí não pode contingenciar.
4: Já o autor da proposta, deputado Juscelino Filho, ex-ministro das Comunicações do governo Lula, disse estranhar a falta de apoio da bancada governista. Ele disse que o fundo, criado no ano 2000, ficou mais de 20 anos sem ser usado.
8: Estamos garantindo o não contingenciamento do FUSH, garantindo a sua renovação por 5 anos para que os projetos, todos os mecanismos que são aprovados no Conselho Gestor, onde tem representantes de vários ministérios, sejam executados.
4: O projeto que impede que o governo retenha os recursos do Fundo de Universalização dos Serviços de Telecomunicações, o FUSH, seguiu para a análise do Senado. Da Rádio Câmara de Brasília, com informações de Antônio Vital, Ana Raquel Macedo.
0: Justiça.
22: A Câmara aprovou o projeto que reajusta o valor das custas na Justiça Federal. Entenda a questão com o repórter Márcio Aquilissardi.
24: O plenário da Câmara aprovou o projeto que reajusta o valor das custas processuais cobradas pela Justiça Federal. As custas são os valores que as partes de um processo têm que pagar para cobrir os gastos com os serviços da Justiça durante um processo. Elas funcionam como uma taxa para manter o trabalho de juízes, servidores, cartórios e atos como citações e perícias. O projeto apresentado pelo Superior Tribunal de Justiça, o STJ, também cria um fundo para financiar a modernização da Justiça Federal. E esse fundo não poderá ser usado para pagar salários. A proposta define valores para as custas relativas às diversas etapas dos atos judiciais. As custas de uma ação civil, por exemplo, correspondem a 2% do valor das causas e variam de um valor mínimo de R$ 112 até o máximo de R$ 62 mil. Reais. De acordo com o projeto, os valores serão corrigidos a cada 2 anos e ficarão isentos do pagamento pessoas que ganham menos de R$ 5 mil por mês, o governo federal, estados e municípios. Também ficam isentos o Ministério Público, a Defensoria Pública e os autores de ações populares, ações civis públicas e ações coletivas. A proposta teve como relator no plenário o deputado Rubens Pereira Júnior, do PT do Maranhão. Ele disse que o reajuste do valor e a criação do fundo vão ajudar a melhorar os serviços da Justiça Federal.
8: Esse fundo vai permitir melhor aparelhamento da Justiça Federal, vai permitir maior interiorização da Justiça Federal, vai permitir que nós ampliemos a quantidade de mutirões da Justiça Federal e que, portanto, sem dúvida alguma, vem em boa hora para melhorar a prestação de serviço jurisdicional no nosso país.
24: O projeto que reajusta o valor das custas processuais cobradas pela Justiça Federal foi enviado para a sanção presidencial e pode virar lei. Da Rádio Câmara de Brasília, com informações de Antônio Vital, Márcio Aquilissardi.
0: Transportes.
2: O plenário da Câmara aprovou punição para quem usar veículo ou embarcação para abandonar animais. O repórter Marcelo Larcher nos traz as razões para a proposta.
3: A Câmara dos Deputados aprovou o projeto que altera o Código de Trânsito e a Lei de Segurança do Tráfego Aquaviário para tornar infração gravíssima o uso de veículo ou embarcação para abandonar animais. A punição será multa multiplicada por 10 e suspensão do direito de dirigir por 12 meses. No caso de abandono de cão ou gato, a suspensão do direito de dirigir será maior, de 18 meses. Se o abandono resultar em morte, atropelamento ou lesão do animal, a multa será aplicada em dobro. Em caso de reincidência no período de até 24 meses, o motorista terá a Carteira Nacional de Habilitação cassada. As mesmas regras valerão para quem usar embarcação, como barco a motor, lancha ou moto aquática, para abandonar animais em locais como rios, lagos e represas. Relator da proposta, o deputado Fred Costa, do PR,

0: do motorista ter a sua cassação em relação à sua habilitação, se ele for um reincidente de abandono de animais no prazo de 24 meses, e parabenizar o deputado Fred Costa.
1: O plenário aprovou ainda a medida provisória que destina 305 milhões de reais ao Ministério da Integração e do Desenvolvimento Regional. O objetivo é financiar ações de proteção e defesa civil em resposta a desastres naturais como chuvas intensas e secas, que afetam diversas regiões do Brasil. A medida provisória e o projeto que pune o uso de veículo ou embarcação para abandonar animais seguiram para análise do Senado. Da Rádio Câmara de Brasília, com informações de Daniele Lessa e Antônio Vital, Marcelo Larcher.
2: Saúde.
3: A Câmara aprovou o projeto que obriga a realização de check-ups periódicos para mulheres no SUS. O texto já pode seguir para a sanção presidencial e virar lei, como nos informa Ana Raquel Macedo.
4: A Câmara dos Deputados concluiu a aprovação do projeto que obriga o Sistema Único de Saúde, o SUS, a disponibilizar check-ups anuais para as mulheres, com consultas médicas e exames. O projeto, apresentado pela deputada Nelly Aquino, do Podemos de Minas Gerais, foi aprovado pela Câmara em 2024 e, depois disso, foi alterado pelo Senado. O texto prevê que o SUS deverá oferecer o serviço com base em critérios baseados nas doenças e problemas de saúde com maior incidência, de acordo com critérios epidemiológicos. Também obriga a realização de campanhas para conscientizar as mulheres sobre a prevenção de doenças. Entre os exames previstos estão os destinados a identificar casos de hipertensão arterial, diabetes e doenças relacionadas ao colesterol. A prevenção de doenças cardíacas e de casos de câncer foi a principal justificativa da autora para a necessidade do check-up anual das mulheres na rede pública de saúde. Ao retornar para a Câmara, depois de ser modificado pelo Senado, o projeto foi defendido também pelo relator, deputado Paulo Soares, do Podemos de São Paulo.
5: Projeto fundamental no cuidado com a saúde preventiva de todas as mulheres do nosso país. É importantíssimo que a gente possa debater a situação da saúde preventiva, criando mecanismos que deem condições, inclusive, de diagnóstico precoce, por exemplo, das doenças oncológicas.
4: O projeto que propõe check-up anual para mulheres na rede pública de saúde também prevê campanhas de divulgação sobre a importância das atividades físicas, orientações sobre saúde mental e sobre o calendário de vacinas. Depois de aprovado pelo plenário, o projeto seguiu para a sanção presidencial e pode virar lei. Da Rádio Câmara de Brasília, com informações de Antônio Vital, Ana Raquel Macedo.
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2: Economia.
3: A Câmara aprovou um projeto que cria benefícios fiscais para empresas de combustíveis, terras raras e fertilizantes. O repórter Antônio Vital acompanhou a votação.
7: A Câmara dos Deputados aprovou o projeto do governo que permite que o excesso de arrecadação provocado pelo aumento do preço dos combustíveis registrado desde o início do ano se transforme em subsídio e subvenções para empresas do setor. O objetivo é reduzir o impacto da guerra entre os Estados Unidos e Irã nos preços do óleo diesel, biodiesel, gasolina, etanol e querosene de aviação. A proposta reduz a alíquota de tributos federais sobre a importação, produção e comercialização desses combustíveis. As empresas terão direito ainda ao uso de créditos tributários para descontar o pagamento de tributos, como PIS/PASEP e COFINS. A medida vale apenas para esse ano, mas a empresa que não utilizar os créditos em 2026 poderá descontar do pagamento da CBS, tributo criado pela reforma tributária que começará a ser cobrado no ano que vem. projeto também autoriza o governo a conceder créditos fiscais a empresas produtoras de fertilizantes entre 2027 e 2031, dentro do limite total de R$ 1 bilhão por ano.

0: relatora, deputada Marussa Boldrin, do Republicanos de Goiás, alterou o texto original do governo e acrescentou na proposta benefícios para empresas do setor de minerais críticos e estratégicos e aquelas envolvidas na realização da Copa do Mundo Feminina. Excepcionalmente, os benefícios tributários concedidos a essas empresas ficam de fora de exigências previstas na Lei de Responsabilidade Fiscal. Dessa forma, obrigações como estimativa de beneficiários, metas de desempenho e mecanismos de avaliação de resultados deixarão de ser cobradas, o que vai valer apenas para este ano. A proposta também determina que os mesmos benefícios fiscais para a cadeia dos combustíveis fósseis sejam concedidos a dos biocombustíveis, para não provocar distorções no setor. Autoriza ainda o uso de créditos tributários pelas empresas produtoras de etanol. A relatora Marussa Boldrin justificou a importância da proposta.
1: Quando o mundo entra em crise, quem não pode pagar a conta é o brasileiro. Não pode ser o caminhoneiro na hora de abastecer, não pode ser a mãe de família quando a conta chega lá no supermercado, não pode ser o produtor rural quando coloca o trator para trabalhar. E muito menos podemos cometer os erros de tirar a competitividade do biocombustível, fruto de quem produz energia limpa dentro do nosso país.
0: O texto final aprovado contém limites para benefícios fiscais e subvenções, que na prática são uma espécie de ajuda financeira às empresas. Para os produtores de álcool, esse limite será de R$1,2 bilhão por ano. As empresas beneficiadas terão que ser aprovadas pela Receita Federal. O projeto foi aprovado por 318 votos contra 113, com críticas da oposição, como as feitas pelo deputado Luiz Lima, do Novo do Rio de Janeiro.
2: Se nós fizéssemos conta nessa casa, como a gente faz conta na nossa própria casa, a gente não votaria a favor de um projeto como esse, que à primeira vista pode ser benéfico numa redução ali do preço do combustível, mas é uma bomba num lado da sociedade que está precisando de algo muito mais importante e vital.
0: Apesar das alterações feitas no texto original, o governo defendeu a aprovação do projeto, como disse a deputada Jandira Fegali, do PCdoB do Rio de Janeiro.
3: Esse projeto, ele possibilita a manutenção do preço dos combustíveis, a diferenciação com o etanol, que também é constitucional, e possibilita investimentos nacionais na área de fertilizantes e pesquisa de terras raras e minerais críticos.
0: Projeto que permite subsídios e subvenções para empresas produtoras e importadoras de óleo diesel, biodiesel, gasolina, etanol e querosene de aviação, seguiu para análise do Senado. Rádio Câmara de Brasília, Antônio Vital.
4: Votação.
5: Os deputados aprovaram um projeto que cria um fundo para financiar exportadores atingidos por tarifas dos Estados Unidos. A reportagem é de Márcio Aquilissardi.
6: O plenário da Câmara aprovou o projeto apresentado como resposta às tarifas impostas pelos Estados Unidos aos produtos brasileiros. O projeto, já aprovado pelo Senado, autoriza a criação de um fundo para ampliar o crédito a empresas exportadoras brasileiras, diretamente atingidas pelas tarifas. O fundo de crédito à exportação servirá para financiar capital de giro, compra de máquinas e investimentos produtivos. E contará com recursos do orçamento e outras fontes, como o Fundo de Garantia à Exportação, o FGE. A proposta estabelece regras para uso dos recursos, como limites para despesas administrativas e para o pagamento dos agentes financeiros envolvidos nas operações de crédito. A gestão ficará a cargo de um comitê coordenado pelo Ministério do Desenvolvimento, Indústria, Comércio e Serviços. Já a execução das operações será de responsabilidade do BNDES. O projeto também prevê compartilhamento de riscos entre fundos garantidores. O objetivo é ampliar a oferta de crédito sem comprometer os gastos públicos. O relator, deputado Isnaldo Bulhões Júnior, do MDB de Alagoas, resumiu o objetivo da proposta.
7: A matéria vem a criar um fundo auxiliar. Hoje as operações de exportações, elas são suportadas por um fundo garantidor. Que esse fundo vem, como já fala o nome, a garantir, a afiançar as operações de crédito para exportação das empresas brasileiras. E o fundo auxiliar vem para evitar qualquer insegurança ao fundo garantidor.
6: O projeto que autoriza a criação de um fundo para ampliar o crédito a empresas exportadoras brasileiras seguiu para a sanção presidencial e pode virar lei. Da Rádio Câmara de Brasília, com informações de Antônio Vital, Márcio Aquilissardi.
8: Termina agora o Jornal Câmara dos Deputados, produzido pela Rádio Câmara, com trabalhos técnicos de Wellington Teles e a apresentação de Val Monteiro e Luciana Vieira. Uma boa noite para você.
5: A Voz do Brasil volta amanhã. Boa noite.
4: 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Boa noite.

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2: 10:16.
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3: 10 horas e 30 minutos.

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1: 11 horas, 1 minuto.
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1: 11:14. 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
2: 11 horas 47 minutos.

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1: Meia-noite, 4 minutos.
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1: Meia-noite e 29 minutos.
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2: Uma hora e 30 minutos.
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0: Incomparável. 2:01.
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0: Ligou, pediu, tocou. 2:29.
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1: 3 horas e 30 segundos.
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2: 4 horas, 1 minuto.
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1: 4 horas 53 minutos.
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2: 5:15.
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1: 5:46.
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Olá, meu caro ouvinte, estamos juntos para este momento de reflexão. Eu sou o Padre Ezequiel, desejo graça e paz para a tua vida, para a tua família, no teu trabalho. Eu gostaria de falar hoje sobre a família a partir de uma mensagem do Papa Francisco, que ele fala assim: a família sempre foi o hospital mais próximo. O Papa diz assim: eu gostaria de tocar nesta catequese em um aspecto muito comum na vida das nossas famílias, aquele da doença. É uma experiência da nossa fragilidade, que vivemos principalmente na família desde criança e depois, sobretudo, como idosos, quando chegam os problemas físicos. No âmbito das relações familiares, a doença das pessoas a quem queremos bem é vivida com um sofrimento ainda maior e também com angústia. É o amor que nos faz sentir esse mais. Tantas vezes, para um pai e uma mãe, é mais difícil suportar o mal de um filho do que o próprio. A família, podemos dizer, sempre foi o hospital mais próximo. Ainda hoje, em tantas partes do mundo, hospital é um privilégio para poucos e muitas vezes é distante. São a mãe, o pai, os irmãos, as irmãs, os avós que garantem os cuidados e ajudam a curar. A Igreja convida a oração contínua pelos próprios queridos atingidos pelo mal. A oração pelos doentes nunca deve faltar. Antes devemos rezar mais, seja pessoalmente, seja em comunidade. Diante da doença, também em família surgem dificuldades por causa da fraqueza humana. Mas, em geral, o tempo da doença faz crescer a força dos laços familiares. E penso em como é importante educar os filhos desde pequenos a solidariedade no tempo da doença. Uma educação que poupa da sensibilidade pela doença humana endurece o coração e faz com que as crianças sejam anestesiadas em relação ao sofrimento do outro, incapazes de confrontar-se com o sofrimento e de viver a experiência do limite. Quantas vezes nós vemos chegar no trabalho um homem, uma mulher, com uma cara de cansado e quando lhe perguntam o que aconteceu, responde: dormi somente 2 horas porque em casa revezamos para estarmos próximos do filho do doente, da avó. Estas coisas são o heroísmo das famílias, aquele heroísmo escondido que se faz com ternura e com coragem quando há alguém doente. A fragilidade e o sofrimento dos nossos afetos mais queridos e mais sagrados podem ser para os nossos filhos e os nossos netos uma escola de vida. A comunidade cristã sabe bem que a família

Na aprovação da doença não deve ser deixada sozinha. E devemos dizer obrigado ao Senhor por aquelas belas experiências de fraternidade eclesial que ajudam as famílias a atravessar o difícil momento de sofrimento e faz entender o reino de Deus melhor que muitos discursos. São carícias de Deus. Essa é uma mensagem do Papa para as famílias, dizendo que a família sempre foi o hospital mais próximo.

0: amar Jesus.
1: Muito obrigado por estar conosco, que o Deus amor, que se preocupa conosco, se preocupa com a família, esteja no teu coração, na tua casa, na tua família e abençoe. Em nome do Pai, do Filho e do Espírito Santo. Amém.
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Ok, 6:10, está começando o Acordei, hoje dia 14 de agosto, sextou minha gente, sexta-feira, com aquela maravilhosa aceração aqui em Salvador do Sul e região. Olha que tá difícil dirigir nessa manhã aí, muita aceração, tempo úmido, né? A temperatura 10 graus nessa manhã de sexta-feira, a máxima chegando a 16 graus, mas temos previsão de sol para esta sexta-feira. O sol com muitas nuvens e períodos de céu nublado. À noite teremos pancadas de chuva nessa sexta-feira, dia 14 de agosto. Bom dia, queridos ouvintes. 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Bom, pelo menos não choveu essa noite, então os rios começam a dar uma estabilidade, né? O rio Caí está alto, Montenegro, né? Na Montenegro está alto também, lá em Santa Teresa também, o rio Taquari, né? Mas estabilizou aí, porque não tivemos chuvas fortes essa noite, graças a Deus. Mas ela, infelizmente, voltará no próximo domingo já. Daqui a pouco mais informações detalhadas sobre a previsão do tempo para vocês, ouvintes. Bom dia a você que está em casa, se preparando para o trabalho, você que está curtindo essa sexta-feira, a todos os nossos agricultores, motoristas, pessoal da construção civil, nosso grande bom dia para vocês, obrigado pela audiência aqui no Acordei. Meu amigo japonês, bom dia lá em Julinho e a dona Ilse, grande abraço para você, obrigado pela audiência, Edson Muscop. Bom dia, meu amigo. Um grande abraço para você e para a família também, Edson. Valmir e Adair Kohan, lá em Babilônia. Bom dia para vocês. Grande abraço. E amanhã à tarde eu vou lá buscar o meu queijinho, tá bom? José Silvério Ranger, muito bom dia para você. Para você e toda a família lá no Pareci. Cláudio Stein, agora o homem sessentão. Grande abraço, meu amigo Cláudio Stein. A dona Cirlei e o Caio. Ontem deve ter queimado uma carne bem bonita, né? Um grande abraço para você e obrigado pela audiência aí dos amigos que estão ligados todas as manhãs aqui no Acordei. Está no ar, então, o Acordei. Daqui a pouco, informações, notícias e, é claro, participação do ouvinte e muita música para você nessa manhã. É uma manhã assim com muita aceração aí. Chegando César e Paulinho balançando o esqueleto e Chico Rei e Paraná. Quem será seu outro amor aqui no Acordei? A todos vocês, bom dia.

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2: Seis horas e 21 minutos.
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10: 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Ok, agora 6 horas e 25 minutos. A aposentada que perdeu 37 milhões, herdou fortuna e foi convencida a transferir valor para a plataforma falsa em 6 meses, diz a polícia. Uma mulher de 70 anos que perdeu 37 milhões em um esquema de falsos investimentos utilizou recursos de uma herança, ignorou os avisos de seu corretor oficial para transferir patrimônio aos criminosos. O convencimento ocorreu ao longo de 6 meses, período em que a vítima migrou todo o seu capital de uma corretora regular para uma plataforma fraudulenta. O caso é investigado pelo Departamento Estadual de Depressões e Crimes. Nessa quinta-feira, a polícia deflagrou a operação Criptobate contra suspeitos de integrar uma organização criminosa investigada por estelionato mediante fraude eletrônica e lavagem de dinheiro. Segundo o chefe do Departamento de Crimes, delegado Eber Moreira, a vítima tinha histórico de investimentos e perfil considerado agressivo, com preferências por ativo de maior rentabilidade. Conforme o delegado, além da herança, a vítima também perdeu parte da rentabilidade que já havia acumulado em investimentos anteriores, feito por meio de uma corretora que operava regularmente no mercado financeiro. O corretor sempre desaconselhava para que ela não fizesse esses aportes tão altos em investimentos tão arriscados. Só que aí ela acabou retirando o montante que tinha com essa corretora, migrando então para valores para essa falsa plataforma, afirmou o delegado. Pois é, uma mulher, uma idosa de 70 anos, toda a sua herança e 37 milhões é muito dinheiro, caiu no golpe aí e perdeu todo o seu dinheiro. Portanto, não adianta, pessoal, nada cai do céu. Se alguém oferecer aí qualquer coisa na internet pagando 5%, 10%, isso é golpe, minha gente. Não caiam nessa. O melhor ainda, o mais seguro é trabalhar com o seu banco de confiança e só com o banco. Nunca arrisque dinheiro com outras pilantras que aparecem na internet, minha gente.

0: Ok, 6:28. Mara Musco, bom dia pra você. Ela quer homenagear o filho Wagner, Alberto Musco, que tá completando seus 25 aninhos. Hoje, parabéns, né? E muitas felicidades e saúde para o seu filho Wagner, Alberto Musco. Parabéns, muita saúde, muita alegria, felicidades. Receba o carinho da Mara Musco e toda a família pra você. Meu amigo Rétio Venem, bom dia pra você, pra dona Angelina, aí no Moro Zimmer. Grande abraço, boa sexta-feira pra vocês e obrigado pela audiência. Fernando Reckenwald também está ligado aqui no Acordei. Muito bom dia. Já deve estar trabalhando, indo para o trabalho, né, meu amigo?
1: Bom dia a todos os ouvintes da Rádio Salvador, em especial para meu pai, minha mãe, o Gaspar e a Edsene, e a todos que já estão indo ao trabalho e aos que estão voltando também. Forte abraço do filho Fernando. A música Barquinho do Amor do trio Parada Dura. Tenham todos um bom dia.
0: Muito bem, bom dia pra você, Fernando, e um abraço aí pra Ilsene, pro Gaspar Reckendal, ligados aqui no Acordei. Chegando os três chirus, roubaram meu free stick, depois a Águia Azul aqui no Acordei.

0: 6:36.
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1: Ok, em Salvador do Sul, agora 6:41, 11 graus, ceração, tempo úmido, mas tem previsão de sol nessa sexta. Vamos aguardar, vamos ver se isto se confirma nesta sexta-feira. 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Dois homens são mortos a tiros na zona norte de Porto Alegre. Dois homens foram mortos a tiros nesta noite de quinta-feira, no bairro Sarandi, bairro Boca Braba, lá em Porto Alegre, zona norte de Porto Alegre. A Brigada Militar informou que foi acionada por volta das 22 horas e 30 minutos, com relatos de disparos na arma de fogo na Rua B, na Vila São Borja. Já diz tudo, né? Quando a guarnição chegou ao local, encontrou os corpos dos homens com marcas de tiros. O crime aconteceu em via pública e os suspeitos fugiram do local. Portanto, dois homens executados nessa noite de quinta-feira, e tudo leva a crer, né, 99%, que é acerto do tráfico de drogas.

Muito bem, 6:43, Normélio Weschenfelder, muito bom dia. Sextou, gauchada, aí no chimarão, no fogão a lenha, já tem uma panela em cima do fogão, já deve ser o feijãozinho cozinhando. Muito bom dia para você e uma ótima sexta para toda a sua família, meu amigo Normélio Weschenfelder. E os meus amigos Melita Maria Luft e o seu Irineu e toda a família, grande abraço para vocês. Carlos Busco, Bahia, setor 30, ligado aqui no Acordei. Bom dia, meu amigo. Quero homenagear o filho Wagner, que tá de aniversário também, 25 anos hoje, do pai Carlos, da mãe Mara e a mana Jaqueline, o cunhado William. Parabéns a ele, abraços, e da namorada Sandriele, parabéns mais uma vez. Depois vou tocar uma música de aniversário então para o filho que está de aniversário hoje, o Wagner, da família Musco. Muito bem, seu Carlos Musco, Carlos e a dona Mara, um grande abraço para vocês e obrigado pela audiência. José Paulo Lerner, muito bom dia para você e para a família, grande abraço. Chegando dobrado do Fábio, Rainha Musical, e depois o pedido do Fernando Recknwald para a Ilsene, para o Gaspar Trio Parada Dura, Barquinha de Ouro aqui no Acordei. Bom dia.

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1: Seis horas, 51 minutos.
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8: Ok, em Salvador do Sul agora, 6 horas 55 minutos, 12 graus a temperatura, tempo nublado com ceração aqui em Salvador do Sul. 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

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Muito bem, vamos trazer aí a previsão do tempo, vamos ver como é que fica a previsão para o final de semana, minha gente. É isso aí, você que tem algum evento para o final de semana, então acompanhe aqui. Amanhã, sábado, mínima 14, máxima 22 graus, sol com muitas nuvens, pancadas de chuva à tarde e à noite. Vamos ver quantos milímetros, marcando 2 milímetros. Não vai ter muita coisa, mas atrapalha alguns eventos já. Já no domingo, dia 16, mínima 17, máxima 24 graus, nublado com temporal de manhã e à tarde. À noite as nuvens diminuem e não chove. Na segunda-feira, mínima 18, olha só as máximas, 30 graus na segunda-feira. Dia de sol com algumas nuvens, névoa ao amanhecer e noite com poucas nuvens. E vejam só, terça-feira, o calor voltando aí para nós. É, terça-feira, mínima 21 graus, a máxima 31, sol com muitas nuvens à tarde. À noite o céu ainda fica com muita nebulosidade, mas não chove. Portanto, vamos ter um pouco de sol hoje e amanhã, domingo, chuva, e segunda e terça teremos tempo bom aí na nossa região. Deverá voltar a chuva só na próxima quarta, mas pouca coisa. Então, pessoal, fique ligado aí, que a previsão aí, então, vai ter uns dias de sol, mas também temos umidade aí na nossa região, este final de semana.

Ok, 7 horas, aqui em Salvador do Sul, clareando, né? Mas clareando com aquela ceração fechada. Vamos, ó, pessoal que pega a direção aí, a estrada, vamos tomar muito cuidado, principalmente nos cruzamentos. E às vezes vem alguns idiotas, porque isso é idiota pra mim, motorista idiota, que vem com os faróis desligados. É muita irresponsabilidade de poucos, não são muitos, são poucos, mas tem às vezes aqueles idiotas que não ligam o farol. É, vamos cuidar. Meu amigo Luizinho em São Pedro da Serra, prefeito, bom dia. Bom dia, Fiba, a todos os ouvintes, estamos na escuta, um abraço. Dona Noeli, também aquele abraço para a senhora, para dona Lúcia e toda a família Hartmann aí em São Pedro da Serra, aquele abraço. Paulinho, que também tá lá, deve tá ficando louco de tanta brita que tem que levar aí, com essa umidade aí, nas poucas estradas chão ainda que temos, né? Mas, temos que, começa a afundar, né? E dá barro, então, haja brita. Um abraço aí pro pessoal das obras, aí de São Pedro da Serra, grandes amigos aí, que estão sempre ligados aqui no Acordei. Também quero mandar um abraço aí para os amigos aqui das obras de Salvador do Sul, né? Da Prefeitura de Salvador, grandes amigos aqui também, escutando sempre o Acordei. Um bom dia para vocês, uma ótima sexta-feira, os amigos aí de Salvador do Sul. E falar em São Pedro da Serra, Tiago Artus, que deve ter levantado para ir no banheiro, já foi dormir, porque o tempo tá feio, né? Imagina, em tempo bom, ele não trabalha em sexta, né? Então, bom dia, meu amigo Tiago Artus, também conhecido popularmente como Pizza. Grande abraço para você, para dona Nilza Artus, que vai pro céu com toda certeza, com um pote de ouro lá por aguentar o Pizza. Então, um grande abraço para vocês. Elori Guever, também muito bom dia para você, obrigado pela audiência. Bom dia, aproveite esse dia, seja feliz. Muito obrigado, Elori. Grande abraço para você e para a família. Também o meu amigo Canísio Mosman, diz que já levanta às 5 da manhã, Unam 6, Marta da Rodion, Unrieta Acordei. Grande abraço ao Canísio Mosman, ligado sempre nos programas aqui da Nova Salvador e em especial o Acordei. 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

Muito bem, vamos lá, vamos lá. Chegando então a música pro Wagner, né? Wagner Muskop, que está de aniversário hoje, né? Parabenizando ele. E também deixa eu ver outros aniversariantes do dia aqui. Tem mais gente aqui. Vamos ver aqui no Facebook. Hoje é aniversário. Dona Celita Wortmann, lá em Campestre Alto. Muito bom dia para você. Feliz aniversário. Muito parabéns, muita saúde, muita alegria. Egídio Malman, também, eu não sei se é o Egídio ou a Clarice, né? Mas um dos dois está de aniversário, então receba os meus parabéns para você. Também Anísia Goodbart, a esposa do Gelson Bart, está de aniversário. Parabéns, muita saúde, muita alegria. O meu amigo Wilson Schmidt também está de aniversário, parabéns. Kayla Leff também, muito, muito parabéns para você. Feliz aniversário a todos vocês. Então vai a música Feliz Aniversário para todos os aniversariantes, em especial ao Wagner Muskop, que está completando 25 anos hoje.

0: 7:08.
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6: 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Informa a hora, 7:11, 12 graus, seração aqui na nossa região.

Um homem em situação de rua morreu após ter corpo incendiado enquanto dormia em parada de ônibus. Morreu na tarde de quarta-feira, aos 39 anos, Davi William Souza da Cunha, conhecido como Catatau, que estava internado no Hospital Cristo Redentor em Porto Alegre após sofrer graves queimaduras em um ataque ocorrido em Alvorada, na região metropolitana. Segundo informações divulgadas pela imprensa, Davi estava dormindo nas proximidades de um ponto de ônibus na região central de Alvorada durante a madrugada de terça, quando teve o corpo incendiado. A vítima estava em situação de rua. De acordo com informações obtidas pela Polícia Civil, o homem teria sido atacado por uma pessoa que havia saído de um bar localizado nas proximidades da rua Presidente Getúlio Vargas. Mesmo em chamas, Davi conseguiu correr em busca de ajuda. Populares conseguiram apagar o fogo utilizando água de uma mangueira e acionaram o SAMU. A Polícia Civil investiga o caso como homicídio doloso. Até a noite de quarta-feira, suspeito ainda não havia sido identificado. Imagens de câmeras de segurança da região estão sendo analisadas e testemunhas devem ser ouvidas durante a investigação. Uma das linhas apuradas é que a possibilidade que a vítima e o agressor já se conhecessem e tivessem algum desentendimento anterior. A morte de Catatau provocou comoção em Alvorada. Moradores e pessoas que conheciam lamentam o caso nas redes sociais. Muito bem, é o caso aí triste aí em Alvorada. O cara jogou gasolina nele que estava dormindo e incendiou, botou fogo e ele acabou falecendo aí. Que coisa, aonde vai a maldade humana, minha gente? Ok, 7h14 e no futebol, ontem à noite tivemos Libertadores, né? O Corinthians empatou em 0-0 lá na Argentina contra o Rosário Central e o Mirassol empatou em casa em 1-1 com a LDU, ficando tudo para o segundo jogo. É isso aí. Então, ninguém ganhou, né, dos brasileiros aí nessa primeiro jogo do mata-mata. É isso aí. Vamos lá, 7h14, todo mundo ligado. Bom dia, Vinicius. Parabéns para a tia Celita Wortmann de aniversário hoje. E a ontem a neta Elisa completou 11 meses. Parabéns a todos os aniversários do dia. Toca feliz aniversário. Já toquei, já homenageei. Tiago Artos. Bom dia. É assim que tem o prêmio para retiro. Posso vir agora? Que prêmio? Eu não sei de nada. Inês Cris de Azevedo, lá na Francesa Alta. Bom dia para você e pro Flávio. Muito bem. Então tá, um abraço a todas as aniversariantes, né? A Vinícia, o Lécio aí na linha do meio, um grande abraço para vocês. Obrigado pela audiência aqui no Acordei. Vamos lá, chegando página virada do San Marino e depois Flávio Dalcin e Banda Ouro Lencinho.

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5: Ok, 7:22, 12 graus a temperatura, aceração e umidade, né? Mas temos previsão de sol. E ontem à noite, no jogo do Corinthians contra o Rosário, o goleiro Hugo denuncia que chamaram o de macaco lá na Argentina. Então, o goleiro Hugo estava muito irritado, né? Então, ele realmente... na Argentina, realmente, o pessoal lá não quer saber. O pessoal chama os brasileiros aí de macaco. A bela pó, mas quer resposta. Mais uma vez, teve denúncia de racismo lá no jogo contra a Argentina, contra o Rosário Central, onde foi empate de 0-0, né? Uma grande vantagem aí para o Corinthians, que enfrenta o Rosário Central em casa. Muito bem, 7:22. Meu amigo Petzat, então o senhor tem que vir aqui às 8:20, o Loivo estará aqui, e aí o senhor vê o brinde que tem aí para você, porque eu não sei onde é que estão os brindes, meu amigo Petzat. Valeu! José Maurício Kuhn, muito bom dia para você, grande abraço, uma ótima sexta-feira. A Inês Cris de Azevedo tá mandando aí um feliz aniversário para o cunhado Egídio Malman, que tem muitas felicidades, seja sempre essa pessoa maravilhosa que você é. É o parabéns do Flávio e da Inês Cris de Azevedo aí de Francesa Alta. Muito bem, dona Vinícia, vamos lá, eu vou tocar aquela música, eu sei que tu gosta, tá? Da banda 0800, essa aí vai para o para você ali, para os aniversariantes e também para o Egídio Malman. A música é Porongo Maduro do 0800 e depois Flávio Dalcin e Banda Ouro, Lencinho aqui no Acordei.

0: 7:30.
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4: Alô?
5: Ok, agora 7:33. O programa Acordei já está no ar. Valdir Etvino Schneider. Bom dia, Valdir.
4: Bom dia, meu caro Fábio. Bom dia, ouvintes da Rádio Nova Salvador. Mais um dia daqueles assim, com sutlerai, né?
5: É verdade.
4: Aqueles dias aí com aquela garoinha fina e com o tempo nublado, enfim, muito úmido, é o nosso inverno, né? Mas ainda assim sextou,
5: né? Que semana sextou. longuíssima, interminável. Exato. Semana.
4: Exatamente. E esse final de semana de chuva pressupõe atividades em casa, dentro de casa, né? Certamente mais atividades gastronômicas, né? Porque vai ser filme com pipoca, né, com aqueles docezinhos de amendoim, né, que se faz com, enrola o amendoim no chocolate, né, que você gosta muito, muito provavelmente.
5: Amendoim é coisa boa,
4: é.
5: E faz um bem para o homem.
4: É, exatamente. Então, então são os programas do final de semana, né?
5: Falar em
4: uma sopa de noite, né?
5: Uhum.
4: E assim vai.
5: Falar em gastronomia, uma marca, o senhor deve, o senhor também é adepto, né? Da maionese, né? Da salada de batata, a nossa maionese.
4: Sem dúvida nenhuma.
5: Que um churrasco, uma galinhada, né? Pois é. Está saindo a marca Primor, não vai mais existir o azeite, óleo de soja Primor, em que a melhor maionese sempre é com azeite Primor, né? No meu gosto e da maioria das pessoas, porque já fizemos maionese com outros azeites, não fica aquele gosto bom que é o azeite Primor. Pois é, e agora para nosso desespero, a marca Primor está saindo de linha, Valdir Etvino.
4: Impressionante, é uma marca extremamente conhecida, né?
5: Uhum.
4: Tradicional, né? E olha, deve ter algumas décadas de vida o azeite Primor. Mas eu estou curioso para saber, tem mais detalhes sobre
5: o... Não, eu estou começando a pesquisar, porque já não vejo mais nos mercados, né? E quem me deu essa informação foi um dono de um supermercado, né? Lá na padaria São Pedro, me informaram que não haveria mais azeite Primor. E realmente não se encontra quase mais o azeite Primor.
4: Azeite Primor não era fabricado pela Olvebra, antiga Olvebra, que depois foi vendido para os chineses?
5: É da Bunter.
4: Hã?
5: A marca é fabricada pela Bunter. Bunter. A Bunter.
4: Ah.
5: Que é o mesmo do óleo de soja soja. Né? Mas o soja
4: isso é um grupo argentino, se não me engano, né?
5: Não sei. Agora eu não tô com o Google aberto aí para saber. Mas. O azeite Primor, na verdade, isso desde a infância, naquelas latas, né? Quando era em lata ainda, né? Eu me lembro, desde que eu me conheço por gente, existe o azeite Primor.
4: O azeite Primor. E a lata a gente abria com prego. Fazia dois furos, um embaixo e um em cima, para entrar o ar, né?
5: Uhum.
4: E conseguir fazer o azeite sair, não era assim?
5: Ou com facão mesmo, né? Não tinha os abridores de lata, né? Naquela época, era a base do facão mesmo.
4: Eu me lembro que onde se guarda os talheres na cozinha, naquela gaveta, tinha também um recipiente lá que a mãe e o pai guardavam o prego.
5: Ah, é? Olha só.
4: Justamente para fazer os furos nessas latas.
5: Não era então...
4: Agora que você...
5: Não, pode continuar.
4: Não era com a faca, não. Até porque o prego, ele fazia um buraquinho redondo, né?
5: Uhum.
4: Enquanto que a faca fazia um buraquinho mais transversal e muitas vezes complicava um pouco. Eu confesso que o furo com a faca, ele não era tão fácil de utilizar depois, né?
5: Uhum.
4: Do que o furo do prego, onde o jato era bem homogêneo, né?
5: É verdade. Pois é um assunto aí, né? Tem nada a ver com essa sexta-feira, mas a título de curiosidade, né, Valdir?
4: Agora me lembrei de várias outras curiosidades, por exemplo, a gente falando da lata do azeite, né?
5: Uhum.
4: E aí eu fico me lembrando no tempo em que a gente comprava o leite em saquinho. Hoje dificilmente se compra leite em saquinho, né? A grande maioria compra o leite em caixinha, certo?
5: É verdade, mas ainda existe, tá?
4: Existe o leite, o famoso leite tipo C.
5: Para mim, é o melhor leite que tem, né? Só que o leite caixinha é mais praticidade, né? Você compra aí um fardo de leite e guarda, né? E o saquinho você tem que consumir, pelo menos em 2 dias tem que consumi-lo, né? Deixá-lo na geladeira. Mas o gosto do café com leite é outro sabor, né? Porque é um leite que é mais leite. O leite caixinha simplesmente não é leite. Isso é uma coisa que...
4: É necessário muita adição de conservantes.
5: Exato, exatamente.
4: Para o leite conseguir se manter, né? O leite é uma das... talvez é um dos líquidos mais fáceis de estragar, né?
5: É
4: na verdade.
5: Na verdade
4: ele não estraga, porque ele passa a produzir um outro produto, né?
5: Exatamente. Você sabe que...
4: O leite estraga, na verdade ele vira queijo, né?
5: Exatamente. Mas tu sabe que essas coisas assim, né? Esses produtos industrializados, né? Tanto faz a marca. Claro que eu não sou um cientista e não sou um especialista, né? Mas o que me assim faz pensar, a nossa alimentação é muita gente com câncer, muita gente com tumor, gente nova. E para mim, né? Eu sou um leigo, né? Mas eu tenho essa dúvida, eu acho, Valdir, que isso é muito vem da alimentação inadequada, porque hoje em dia a vida é corrida, né? E você está sempre pegando coisas que são rápidas, produtos industrializados, e para mim, esse é o grande fator que provoca tumores nas pessoas, para mim. É uma opinião de um leigo, né?
4: Eu compartilho com a sua opinião, mesmo também sendo leigo, né? Eu não faço a afirmação, porque a afirmação só pode fazer quem domina o assunto.
5: Exatamente.
4: Mas eu também eu tenho essa impressão, né? Uhum. Porque, na verdade, nós temos muitos alimentos. A grande maioria dos alimentos que a gente consome, né? Uhum. Elas são produzidos com adição de hormônios, né? As carnes, hoje o mercado de carnes, carne de frango, carne de ovelha, carne de porco, carne de gatos, tudo, os animais, eles são tratados, né?
5: Uhum.
4: Para, vamos dizer assim, estarem gordinhos, né? E prontos para o abate o mais rápido possível, né? Muitas vezes isso, para isso é exigido aí uma série de adição de produtos, né, que possam facilitar o desenvolvimento dos animais, né? E isso, logicamente, é consumido através da carne. A mesma situação é com outros alimentos enlatados, né?
5: Sim.
4: O leite, enfim, tudo que a gente consome, né, de enlatados, de produtos industrializados, eles vêm com uma grande, com muitos componentes, né, que provavelmente a longo prazo façam mal à saúde, sem dúvida nenhuma. Pode ter, cada frasco pode ter uma quantidade pequena, mas acumulando ela começa a ficar grande, né?
5: Exatamente.
4: Mas eu queria falar sobre o leite, porque eu sou da época ainda que se tomava leite naquele vidro. Lembra aquele vidro? Tinha um vidro de um litro e meio, que a gente pegava o leite, que eu ia pegar o leite lá na família Schreiner.
5: Opa! Você
4: conhece?
5: Claro, né? Que sim.
4: Na divisa entre Salvador e São Pedro, eu acho que agora a família Schreiner já pertence a São Pedro.
5: Não, é Salvador. Salvador,
4: é. Salvador, uhum. Tá. E ali a gente ia buscar o leite. Então, a minha infância ainda foi com o leite natural, né?
5: In natura.
4: Que a gente fervia, né?
5: Com aquele gostinho, né? De coliformes fecais, bem tranquilo, né?
4: Exatamente. Mais ou menos que nem o bucho, né?
5: mas fazia bem. Fazia bem pra saúde.
4: Fazia. Claro, criava anticorpos.
5: Claro.
4: Né? Mas tinha que ferver o leite, lembra? Tinha que ferver o leite.
5: Tinha que ferver.
4: 10 vezes que eu tinha que cuidar o leite, 11 vezes ele ia por cima.
5: Por cima, é.
4: Porque era impressionante você desviar. Aí você ficava lá olhando 5 minutos assim.
5: Sim.
4: Olhando fixamente, uhum, né? Pra leiteira.
5: É verdade.
4: Tinha um momento que você desviava o olhar, aí acontecia o pior, né?
5: Exatamente.
4: E pra servir, depois veio aquele leite em saquinho, e pra servir aquele leite, quantas vezes derramava, porque você tentava segurar o saquinho aí, e não funcionava, daqui a pouco, pum, todo o leite por cima.
5: Sim.
4: Em vez de ele ir concentrado para dentro da xícara, ele se espalhava. E quando espalhava na mesa, né? Com aquela toalha de mesa, né?
5: Toalha limpa que a mãe botava, né?
4: Aí tu sabe que a Terceira Guerra Mundial eclodia, né?
5: Ah, mas é.
4: E aí depois inventaram o tal do porta-saquinho. Lembra do porta-saquinho?
5: Sim, aquele de plástico.
4: Aí a coisa já ficou um pouco mais fácil.
5: Já ficou moderno, né?
4: Manter o leite em pé dentro da geladeira, que era outro. Sempre você precisava esvaziar o saquinho quando você abria, porque como é que tu ia guardar na geladeira? Era complicado, né?
5: É verdade. Não era bom. É. Mas tudo isso era muito bom. É coisa boa.
4: Eu sei que. Quando tinha essa situação, o ser humano sempre inventa alguma coisa, né?
5: Sim, não.
4: Até o pregador de roupa era utilizado, né? Pra fechar o orifício, uhum, que tu fazia no leite, né?
5: Uhum.
4: Fazia aquelas dobras e botava um. Até hoje, a gente, qualquer pacote que tem aí. Pega um pacote de açúcar, né? Um pacote de sal, tu abre,
5: sim,
4: ocupa uma parte, a outra parte, o famoso pregador de roupa, né? Então, a cozinha normalmente está abarrotada de pregadores de roupa dando conta do recado, né?
5: É verdade, era bem assim mesmo, né? Mas isso aí é a mesma coisa alimentação, né? O melhor frango para comer era aquele frango que ciscava aí no, nos estercos, né, o dia todo nos estercos, este frango é o que era o frango gostoso de comer na galinhada, ou aquele franguinho com molho assim. Então isto era a coisa, ou aquele porco, né, que é criado criado no interior aí com a base da mandioca e milho e se sujando, aquela carne tem um sabor especial, né, e muito melhor do que essas carnes que se compra hoje, né, nos mercados, né?
4: Sem dúvida. E interessante, quando a gente fala de frango, porque no início da década de 70, eu como adolescente, né, saindo da puberdade, indo para adolescência, eu trabalhei no frigorífico do seu Elimar Graf, no abatedouro de frangos.
5: Sim, sim, né? É bem lembrado, ele tinha o abatedouro.
4: E na época, e provavelmente alguns ouvintes já mais idosos, né, lembrem de ter trabalhado lá, tinha várias pessoas que hoje já fazem parte da terceira idade, né?
5: Uhum.
4: E que também na época trabalhavam lá.
5: Sim.
4: Para fazer o serviço, né, de principalmente as mulheres que faziam serviços de, vamos assim, de limpeza, vamos dizer assim, uhum, do frango, né, tirando as vísceras,
5: sim, separando, sim, as vísceras. Era assim, tudo fazendo, manual, né?
4: Exatamente, fazendo os cortes ali para finalizar e para o frango ficar disponível para venda, né?
5: Uhum.
4: Mas os frangos eram abatidos com 65 dias.
5: Sim, né? Eles, exato.
4: E com 2,5 kg, né? Hoje, ou até mais do que 2,5 kg, né?
5: Uhum.
4: Mas eram frangos grandes.
5: Sim.
4: Né? Hoje em dia, o frango não pode estar com 1,2 kg, 1,5 kg.
5: E 28 dias, né?
4: E já estão chegando a 28 dias. Antigamente, 28 dias era o galeto ao primo canto.
5: É, era um pinto.
4: Galeto ao primo canto, ele era abatido com 28 dias. Hoje, chega próximo disso, né?
5: Uhum.
4: O galeto de consumo normal. E os frangos um pouco maiores, eles ficam para o mercado nacional, porque o mercado internacional, ele quer frango pequeno, né?
5: Exato.
4: Ele quer frango pequeno. De no máximo 1,5 kg. E aí eu fico imaginando, né, essa transformação. Como é que. Por que que será que cada vez se abate com menos tempo? E como é que tu consegue fazer o frango virar frango?
5: Uhum.
4: O pinto virar frango a ponto de ser abatido com 28 dias? Quer dizer, é muito da tecnologia, dos produtos, dos produtos químicos, né?
5: Uhum.
4: Que fazem com que o frango se desenvolva. E estes produtos a gente consome, infelizmente.
5: Sim,
4: não vou mais comer frango. Então vai morrer de fome, né?
5: É, não adianta.
4: Qualquer tipo de carne que hoje você consuma,
5: uhum,
4: que não seja, daqui a pouco, de um animal que você cria em casa mesmo, com
5: uhum,
4: uma outra situação, só que isso é proibido.
5: É, né? Proibido,
4: você,
5: né?
4: Você não pode fazer isso, né?
5: Sim.
4: Mas se você fizer isso clandestinamente, aí sim você vai ter uma carne diferente, né?
5: Com
4: e interessante, certeza. Quando você tem essa situação, quem é que de nós já não comeu uma carne de porco, de um porco que foi criado e carneado assim, né?
5: Muito.
4: De casa, né? Então,
5: muito.
4: O gosto é diferente.
5: É outro sabor, meu encontro. Nem me fala, eu tô sem café, Valdir. Já tá me dando fome, dá vontade de já pegar uma carne de porco e assar daqui a pouco. Que eu sou um cara que gosta de carne de porco.
4: Eu também. Pra mim é a carne mais. Na minha escala de preferência, a carne de porco é a primeira.
5: É, a costelinha de porco no espeto, o pernil e a paleta na panela de ferro com bastante alho, né? Assim,
4: e você costuma fazer costela de porco no espeto com a cobertura de farofa, assim, que você deixa a farofa ser absorvida pela gordura ali na hora de assar?
5: Já faço às vezes, não faço sempre, né? Porque alguns dependem da a quantidade de pessoas para comer, muitos não gostam, então a gente deixa a opção. Mas eu, assim, particularmente, eu gosto muito da farofa queimadinha, assim.
4: Prato com carne de porco que eu prefiro é o famoso pernil feito na panela de ferro.
5: É muito,
4: né?
5: Bom.
4: ou assado no forno. E aí, quando é na panela de ferro, e aí solta aqueles fiapos da carne junto com a gordura, né? E esse líquido por cima de uma massa.
5: Eu já sou do aipim.
4: É. O aipim também vai bem,
5: bah, né? Mas o aipim com porco também é bom com massa.
4: É, você comer um pernil de porco assim feito na panela com massa.
5: É
4: e,
5: bom.
4: Se não for pedir muito uma salada de batata.
5: É verdade. Olha, Valdir.
4: É só pra, vamos dizer assim, pro cara já começar a engordar só por pensamento.
5: Pois é, eu ia mesmo dizer, eu acabei de engordar uns 2 quilos aqui nessa manhã já, né? Mas é bom falar.
4: Engordaste virtualmente.
5: Virtualmente, mas é bom falar sobre esses assuntos aí, principalmente os mais.
4: Não tem muito assunto de futebol essa.
5: É, mas o futebol vocês têm o debate hoje, vocês vão falar muito, e segunda-feira se fala muito. O futebol, assim, o futebol nós vamos deixar em segundo plano, porque esses assuntos aí, principalmente os mais jovens que nos escutam de manhã, e tu sabe que eles gostam de escutar isso aí. Então é bom falar sobre essas coisas de antigamente para eles valorizar mais as coisas que os pais, os avós deles, eles tinham. A luta era muito maior do que hoje, porque hoje a coisa, hoje tem emprego, hoje tem salário, hoje tem, né, tem tudo, né? A modernidade está aí, antigamente não tinha isso.
4: Fábio, a gente quando lembra das coisas que os nossos pais e os nossos avós, nós que já somos aí da faixa dos 50, 60 anos, né? Uhum. Quando a gente retroage e vê o que os nossos pais e os nossos avós tinham que fazer para sobreviver, eu muitas vezes me pergunto, eu não sei como sobreviviam.
5: É verdade, né?
4: Como conseguiam sobreviver, como conseguiam ganhar dinheiro com todas as dificuldades. Imagina você trabalhando na roça, nos morros, com base com tração animal.
5: Exato. E famílias grandes. Né? Famílias grandes.
4: Famílias grandes, exatamente, exatamente. E você produzia pouco em quantidade. Quer dizer, hoje a grande maioria dos agricultores tinha lá a média lá, 14 hectares, 20 hectares era muito, né? Então era tudo minifúndios, né?
5: Verdade.
4: E realmente era muito difícil, você tinha que produzir de tudo. E aí era o grande segredo, quer dizer, você acabava tendo na mesa produtos basicamente que você mesmo produzia, né? Você produzia lá o feijão, o arroz, produzia o trigo, produzia o aipim, quer dizer, você colocava na mesa a batata, né? E você colocava na mesa esses produtos, então sobrava muito pouco para comprar. E muitas vezes o pouco, que era o sal, o açúcar, essas coisas, você ia lá e trocava por ovos ou por galinhas.
5: Uhum.
4: Né? Você levava lá umas dúzias de ovo, né, pro comércio, né? E aí o dono da venda, né, pegava os ovos ali, né, calculava e tal, e em troca então fornecia uma porção de açúcar, uma porção de sal ou outra cor, farinha, enfim. Se bem que farinha muitas vezes ela era, na maioria das vezes ela era produzida, levava-se o trigo para o moinho, né? O milho, o trigo para fazer, para moer, e aí produzir a sua própria farinha, né?
5: É verdade.
4: E era interessante porque tu levava o teu saco de farinha, o teu saco de trigo, e tu recebia a farinha daquele saco de volta. E depois a coisa já foi assim, você levava um saco de trigo e já pegava um saco de farinha, porque já havia sido feito algum tipo de estoque. Então você não comia a farinha que você do trigo que você produzia, comia a farinha de outros que produziam, e aí continuava o ciclo, que facilitava no fim para o colono, né? Porque ele recebia na hora, né, o produto já industrializado. Então é impressionante, né? As compras, quando não eram feitas diretamente, que o pessoal ia lá na venda, as compras eram feitas via leiteiro, né?
5: Exatamente.
4: Se faziam encomendas pelo leiteiro.
5: Sim, muito, muito. Muito bem, Valdir. Então,
4: eram épocas complicadíssimas, que não, sim, tinha luz elétrica. Imagine naquela época você lidar com tudo sem energia elétrica.
5: É, não, e era cruel.
4: A água, ela era toda por gravidade, toda. Não tinha outra forma.
5: Não, não tinha.
4: Então você tinha que arrumar uma nascente, um poço no morro, uhum, né? E a partir dali fazer as ligações e fazer com que a água descesse por gravidade, né?
5: É verdade. Valdir, antes de nós encerrarmos, olha só, os ouvintes estão ligados aqui, já mandou a Areni Gueira, já mandou uma foto com um pernil de porco na panela. Olha, aqui já a carne está no fogo, porco comum, só falta o aipim. E aqui a Venícia já também está ali ligada, ela botou: é verdade, filho, também não gosto de outra marca de azeite, né? Falando do Primor, né? Então o pessoal está ligado, né? E gosta desses assuntos, né? Então, que bom, né? Que bom que a gente, com esses assuntos que nós trazemos aí de retroagir, né? O pessoal curte muito, né? Que bom, Valdir.
4: É, na realidade a gente vai abrindo o baú e vai revivendo, né?
5: Uhum.
4: E isso, logicamente, que afeta o nosso mental, né?
5: Exatamente.
4: Fica.
5: E dos nossos ouvintes.
4: Muitas vezes fica emocionado até de lembrar de coisas, porque quando a gente relembra, né? A gente acaba vivendo duas vezes.
5: Exatamente.
4: Né? Tá vivendo de novo esse processo, mas a verdade é essa.
5: É verdade.
4: Os nossos netos,
5: uhum,
4: certamente um dia, quando estiverem lá também, os nossos netos com 50, 60 anos, e estiverem fazendo um comentário na Rádio Nova Salvador, o Fibo Neto e o Valdir Neto, né?
5: É isso aí.
4: Certamente vão perguntar: cara, como é que os nossos avós conseguiam sobreviver com tanta dificuldade?
5: É verdade. Alô?
4: Não tinha água em nada, eles só tinham.
5: Tá dando corte aí, Valdir?
4: Opa!
5: Tá dando corte.
4: Tá ouvindo?
5: Agora sim.
4: Tá dando corte?
5: Sim.
4: Imagina, eles tinham que se locomover de carro, né? Hoje eles se movem por telepatia, né? Eles se transportam de um lugar a outro, né? Na base da telepatia. Quer dizer, eu fico imaginando o que os nossos netos não falarão da nossa, no nosso tempo aqui, e das dificuldades que nós vivíamos, da mesma forma como a gente olha para trás e vê as dificuldades dos nossos avós, né?
5: É verdade. Muito bem, Valdir, estamos com o tempo estourado, mas valeu o assunto, o pessoal gosta muito. Valdir, então o senhor, eu já sei qual é o seu fim de semana. O seu fim de semana será gastronômico e muito filme e muito futebol neste final de semana.
4: E com alguma dose de etílico também, né?
5: Não
4: pode
5: faltar.
4: Porque o vinhozinho vai bem hoje, né?
5: Não pode faltar. É.

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Hoje é dia de grelhados, amanhã também aí no Restaurante Gran Buffet. Morales César, Arquitetura e Engenharia, fizeram o Acordei desta sextou, né, minha gente? A todos vocês, queridos ouvintes, um bom dia, uma ótima sexta, um ótimo final de semana para todos. E se tudo der certo, segunda-feira, às 6 da manhã, estaremos de volta com mais um Acordei. Excelente fim de semana e a todos vocês, bom dia.

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5: 8:06.
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0: 8:15. 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

0: 8:30.
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6: Nunca perca a oportunidade de aprender com uma dificuldade. Aprender geralmente é destruir uma visão e construir uma nova perspectiva. Quando alguém para e se questiona sobre os motivos de estar enfrentando um problema, infelizmente, a maioria encontra a resposta do modo errado, culpando o outro. A culpa é do chefe, do companheiro, dos pais, do empregado. Entende? O outro nunca é a resposta para os seus problemas. Se você não aprender com a dificuldade, vai repeti-la ao infinito. Vai trocar de emprego, de companheiro, de empregados. Mas quando perceber, trocou as pessoas e o problema continua o mesmo e se repete, se repete, se repete. As dificuldades são oportunidades de aprendizado. E quando perdemos essa lição, a dor se torna inútil. Para todo problema existe solução. Aliás, essa é uma definição. Problema é um acontecimento sempre acompanhado de solução. Quando você não tiver uma solução, será necessário definir qual é o problema. Você descobre que não tem dinheiro para pagar as contas. Está bem, não ter dinheiro é um problema, principalmente se os credores estão lhe cobrando e os juros aumentando. A solução certamente se inicia pelo corte de gastos. Continua com uma negociação com os credores e alguma ação para ganhar mais dinheiro. No final, houve aprendizado nessa situação que parecia ter apenas um lado negativo. Você aprendeu a gastar de acordo com seus rendimentos. Aprendeu a ser humilde para negociar com os credores. Aprendeu a ganhar mais. A solução sempre existe. E na maior parte das vezes, a pessoa sabe qual é. O difícil é ter a coragem de realizá-la. Nunca perca a oportunidade de aprender com uma dificuldade. Aprender geralmente é destruir uma visão e construir uma nova perspectiva. E principalmente, tenha certeza de que o problema será resolvido. Se você tiver alguma dúvida, pense dessa maneira: se morresse agora, qual seria a evolução do problema? Percebeu? Ele será resolvido de alguma maneira. A única coisa que não funciona é jogar no outro a responsabilidade de suas dificuldades. O ódio bloqueia a criatividade e só piora as coisas. As pessoas que alguém chama de inimigos são os melhores mestres que a vida nos oferta por ajudar-nos a aprender as lições de crescimento. Eles nos mantêm acordados para poder evoluir. Depois que você resolve uma dificuldade, agradece essa pessoa por ensinar-lhe uma lição. Por isso, Luiz Gasparetto já falou:
0: perdoar e descobrir que você não tem razão nenhuma para perdoar é apenas viver o aprendizado. Isso só acontece quando você aproveita a oportunidade para crescer. Se carrega ódio de alguém, pense na lição que você tem a aprender e sua vida será muito melhor.
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8: Muito bom dia, com muito mais alegria, mais energia, a melhor seleção musical, as notícias e por começar mais uma manhã ao seu lado, em sua companhia. Abençoado dia você, a partir de agora, está sintonizado com a Rádio Nova Salvador e o programa Caravana da Alegria, oferecendo sempre a você a melhor seleção musical com o seu amigo Loivo Alberto, o locutor mais apaixonado do Brasil. Acima de tudo, pelo que faz e pelo prazer de ter ouvintes especiais como você em nossa sintonia. Ligue, participe e faça seu dia valer muito mais a pena.
9: Ó, escuta o barulhinho, seu pela saco.
10: E aí, galera, só pra avisar vocês aí, tá? Sextou?
11: Tem só mais 4 horinhas ainda, daqui a pouco começa o aquele barulho de mangueira fumando na guia. E não vai te animando muito aí, porque a festa ela vai até meia-noite, né? Tem muita coisa pra acontecer.
12: Tem que aproveitar enquanto o cara é vivo, depois de morto ele não aproveita mais nada. De boa.
13: Ô, Blitz aqui no... Ai, me pararam, fudeu.
14: Nós jogávamos cachaça dentro de umas outras cachaças que misturava com umas outras cachaças.
15: Cara, eu não se controlo mais, cara. Meu Deus do céu, tanta bebida, cara, que nem se controla mais.
16: Beba mais, demônio. Beba mais, vai inchar os pés, vai inchar a cara aí. Beba mais, demônio.
17: O problema é os amigos, né? Que levam a gente. Mas a gente também quer. Isso que é a bosta. Não é só eles que levam. A gente quer também.
18: Mas se controla alguma vez, gente. Não, só beber e beber assim não dá mais. Se controlar um pouco.
19: Difícil controlar quando é sexta-feira, né, gente boa? 8:38, bom dia! E vamos à luta, sextou, gente boa! Vamos lá que a gente nasceu bonito, mas não rico. Aquele abraço a todos vocês, obrigado pela sintonia, curtindo a partir de agora a Caravana da Alegria, até o 12:30. Aqui pelas ondas amigas da sua, da nossa comunitária Nova Salvador 87.5 FM. 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Alô, minha querida dona de casa, um beijo no seu coração. Hoje o que comemoramos por curiosidade nesta sexta-feira, dia 14 de agosto, é o Dia da Unidade Humana, Dia Interamericano da Qualidade do Ar, o Dia Mundial do Lagarto, o Dia do Cardiologista, o Dia do Controle da Poluição Industrial. Santo do dia de hoje, São Maximiliano Maria Kolbe, o mártir da caridade. Bom festejar, muito bem, trazendo destaque para abrilhantar os bailes da vida, banda Chopão, com belo popurri, barril de chope, aumente o volume, vem comigo, vem dançar junto. E vem ser feliz acima de tudo. E matufo, Chaco.

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1: 8:47. 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

Muito bem, 8:49. 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Amor, eu tô fingindo. A mala é falsa, amor. Antes de reabrir portas antigas, observe os motivos e veja os atos que acompanham as palavras. Desenvolva a clareza para identificar o que realmente edifica e traz paz ao seu propósito diário. Confie que há sustentação e força para enfrentar os desafios de cada momento com equilíbrio. É um lembrete de que o valor real das situações e das relações se sustenta pelas ações práticas do presente. Lembre-se que palavras podem despertar lembranças, mas são as atitudes que mostram se alguma coisa realmente mudou. 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Chega no destaque banda Clave de Prata para você recordar um belo popurri com os Atuais, eles que são lá de Santa Cruz do Sul.

0: 8:59.
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4: É, a festa vai bombar, 9:02. Bom dia. Obrigado a você em sintonia com as ondas amigas da sua, da nossa comunitária Nova Salvador. Bom dia, pessoal, amigo da Borracha e Ertel, em nome do Décio, da esposa Maria, os filhos, o Leandro, Leonir, a Sheila Solange. Lá no bairro Prosperidade, em nome de Nelci Lutves, da Vera, também Reni Ritter, Nelci Ritter, a Lúcia Magainha, a Márcia Magainha, Maria Ritter, muito bom dia.
5: Amigos meus.
4: Querido casal amigo, a Reni e o Carlos Lourenço, na Bela Vista, desejando uma abençoada sexta-feira para todos nós. Conosco também Inês Cris Azevedo, Flávio e toda a sua querida família lá na linha francesa alta em Barão, fazendo sua homenagem especial no dia de hoje pro seu cunhado, o Egídio Malman, nosso amigo tricolor que está de aniversário hoje, e desejando a ele, em nome do Flávio, da Inês e de toda a sua família, ao Egídio, os mais sinceros votos de parabéns, muitas felicidades e muitos anos de vida. Laide Inês Malman, curtindo a nossa programação lá no Sagrado Coração de Jesus e Arroio Canoas, pediu uma bela valsa, tá chegando nesse bloco, viu? Seu Pause com a Canção dos Namorados. Também pedindo a sua música, nossa querida ouvinte, a Vinícius Hort, ela que pede a sua música no próximo bloco, tô trazendo especial pra você. Ela que manda os parabéns pra tia Celita Wortmann, que está no aniversário hoje, pra todos os aniversariantes do dia na nossa sintonia.
5: Sim.
4: Tá lá calminha, tomando um café, coisa boa. Qualquer coisa, Vinícius, mete camomila no café que fica mais calminha ainda. Bom dia, pessoal, amigo da JB de Melo, instalações elétricas e placas solares. Muito bom dia ao João, a Solange, a Jenny, a Milena, o Gabriel, o Heitor, o Jacó e o Leandro. Reni Gerhardt e o Guido Schneider, muito bom dia, obrigado a vocês pela sintonia. Ah, omelete também é bom, eu gosto, mas enquanto na mola. De amanhã cedo faz muito bem. Glacy Gosler na nossa sintonia, fazendo sua homenagem muito especial no dia de hoje pro seu filho, Cláudio Ipping, que está no aniversário hoje, e desejando a ele, em nome de toda a sua família, os mais sinceros votos de parabéns, muitas felicidades e muitos anos de vida, oferecendo a ele a bela música na sequência musical com a banda Terceira Dimensão, Filho do Coração.

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0: Muito bem, enquanto temos 9:19, chegando em destaque para você.
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0: Nos informando através do site Clima Tempo, a previsão do tempo para Salvador do Sul e região no dia de hoje. Nos diz que hoje será um dia parecido com o de ontem, sol com muitas nuvens e períodos de céu nublado, noite com pancadas de chuva. Temperatura mínima hoje na casa dos 12 graus, a máxima pode chegar a 16 graus com sensação térmica de 14 graus. Chuva na proporção de 1 milímetro, 82% de possibilidade. A umidade do ar, a mínima 87%, a máxima 100%. O sol nasceu às 7:01 da manhã e vai se pôr às 6:01 da tarde. Nesse bloco também é pedido musical muito especial do nosso querido ouvinte, o Carlos Musco. Ele que quer homenagear com todo amor e carinho o seu filho, o Wagner, que está de aniversário hoje, completando 25 primaveras. E é homenageado com todo amor e carinho pelos pais, o Carlos e a Mara, e também pela mana Jaqueline e também pelo cunhado William. Desejando a ele os mais sinceros votos de parabéns, muitas felicidades e muitos anos de vida. Homenageado também com todo amor e carinho pela sua namorada, Sandriele. Chegando em destaque melhor com eles, La Montanara, nos lembrando que sextou de novo.

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2: 9:30.
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0: Os 9:33 agora, William, olha aqui, ó, quem não cola não sai da escola, sabe como é que funciona. E hoje todos os caminhos levam, já tá anunciando de manhã cedo, já temos a nossa postagem no Facebook da Rádio Nova Salvador. Ontem vocês já estavam participando no programa da Liliane, do show da tarde, aí já fazendo os preparativos pro grande dia de hoje.
1: É isso mesmo.
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0: 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Ó, um recadinho aqui da JB. Milena, estão pedindo para tu voltar. Ela tá aí fora na sintonia e pedindo, a JB de Melo pediu para tu voltar. Tá aí o recado para você, Milena. Tá na sintonia? Vamos lá então, seguindo com a nossa programação então, William, lembrando o horário então hoje de atendimento das lojas Quero Quero aqui em Salvador do Sul na comemoração dos 59 anos.
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0: Que maravilha, William, então tá, vamos junto nessa festa então, vamos divulgar muito ainda hoje no decorrer do dia, então esse horário diferenciado de hoje, da Quero Quero pelos 59 anos que comemora amanhã. 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
0: 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Chegando em destaque para habilitar o seu almoço logo mais, Alma Nova com Amor Perigoso. Muito bom dia!

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2: Depois nós vamos passar com a Kombi. Com 8 puta. A mais nova vai ser a Kombi.
3: Meu. Que trabalhar faz bem pra saúde, que trabalho doente.
4: Meu então. Deus, o que que é isso?
5: Eu amo. Aô, Jéssica, até tu, hein? Vou dar uma segurada?
6: Se tudo correr bem e der certo o planejamento, hoje é cadeia, prostituição, cavalo de pau, tiroteio, facada. Só vamos se salvar amanhã, se Deus quiser.
7: Esse estresse, meu, hoje começou a ser assim, final de semana. Hoje é dia que a banana come o macaco e vai engolir totalmente ele. É a hora que o poste vai chegar e vai mijar no cachorro. Deus, viu?
8: Não sei internet que não tá incomodando hoje, tropa de vagabundo. E chuvarada, né, coisa.
9: Acordei bom, tô piorando. A tendência é eu morrer até meio-dia.
10: Alguém sabe se vai trancar a BR ali que vai pra zona?
11: É nesse embalo que nós vamos juntos com a Caravana da Alegria até o meio-dia e 30. Lembrando que na nossa querida programação de hoje, não perca ainda a partir do meio-dia e 30 até 1h20 da tarde, debate esportivo com Cléo Moyer e seus convidados.
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11: a partir da 1h30 até as 4h30 da tarde, chega ela com tudo, com todo o gás, ainda mais que está chegando o final de semana. Lili Hermes comandando o show da tarde. Logo depois, na sequência, vem a Bailanta com Tita Lutz. E pra fechar com chave de ouro a programação de hoje, desta sexta-feira, dia 14 de agosto, volta Cléo Moyer pra comandar o Paradão da Nova Salvador até às 7 horas da noite.
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11: Bom dia, Jacinta Schomer, aquele abraço a você e toda a família lá de Renner. Muito bom dia, querida amiga, um forte abraço a você e toda a família. Laude Fritzen, também conosco, curtindo a programação, amiga da Nova Salvador. Pessoal, amigo da lancheria Três Marias da Bela Vista, muito bom dia, o Hilário, a Maria, a Shelly, ao Carlos Col, todos clientes, amigos e familiares.
12: Eu tô feliz.
11: Bom dia, pessoal, amigo lá em Júlio de Castilhos, em nome de Marilisa Adélia Ritter, o Carlos e família, também a Márcia Regina Arnold, querida família Arnold e o grupo Amigos de Julinho.
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11: Lá em São Pedro da Serra, muito bom dia, Clóvis Lutves de família, também José Célio Martini, esposa e toda a comunidade de São Pedro da Serra, muito bom dia. Bom dia, José Alma e Ana Cecília Corran, a Valmir e o Adair Corran, lá na Babilônia. Meu querido amigo Adenir Martins, no Levando no Táxi, aquele abraço. Também o Joãozinho da Saúde, muito bom dia, o Piccoli, muito bom dia aos amigos taxistas, sempre nos levando na carona. Pra vocês, pra todos os ouvintes, chegando melhor com ele, Bruno Barreto, participação do Evandro Henrique, Pinga, Farra e Foguete.

0: Obrigado!
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8: A frase do dia é: não importa quem ganha as eleições, quem te governa é tua mulher. 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
9: Corta giro bonito, lacrado, assim, na segunda. Pau.
10: É, negrada, enfim, cestou. 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
11: Nossa senhora, eu não aguento mais, eu não vejo a hora de escutar a latinha fazendo assim, ó.
12: Eu tenho que arrumar o pendrive pra você abaixar as músicas gaúchas pra mim. Chiquito Bananeio.
13: Olha a caveira!
14: Se você trabalhar, faz bem pra saúde, que trabalha os doentes.
11: Muito bem, 10 horas, 5 minutos. Aquele abraço a você curtindo a Caravana da Alegria. Meu querido amigo Egon Kunstler, muito bom dia a você e toda a família, obrigado sempre pela sintonia. Pessoal amigo lá no Sagrado Coração de Jesus em Arroio Canoas, muito bom dia seu Waldemar, dona Iedo, pessoal amigo lá do Shopping da Colônia, é o Mercado Kefer. O Ateliê do Biscoito, muito bom dia. Miriam Maria Roden, o esposo Antônio e família, também Ivone Terezinha Kefer, o Teixeirinha e família. Romir Damer, Ieda Damer, Romerdin. Neuza Bueno Pinheiro, Romeu Lotterman, aquele abraço. Vinícius Hort pediu pra curtir, tá chegando esse bloco na ponta da agulha, banda Alvorecer, a bela música com medley de dobrados.
15: Vamos embora assim no ritmo da alegria, simbora com Alvorecer.

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6: Muito bem, quando temos 10 horas, 18 minutos em destaque para você, o primeiro bloco especial do horóscopo do dia. Previsão para hoje para você do signo de Áries, nascido do dia 21 de março a 20 de abril. A disposição será sua maior força. No amor, valorize o tempo ao lado de quem gosta. No trabalho, confie na sua experiência. A cor do dia hoje para você é verde, o número da sorte o 27. Previsão para hoje também para você do signo de Touro, nascido do dia 21 de abril a 20 de maio. Siga com calma e evite decisões por impulso. No amor, um gesto simples aproxima. No trabalho, boas oportunidades podem surgir. A cor do dia hoje para você é cinza, o número da sorte o 36. Previsão para hoje também para você do signo de Gêmeos, nascido de dia 21 de maio a 20 de junho. A comunicação será essencial para resolver as pendências. No amor, escute mais. No trabalho, seu talento ficará evidente. A cor do dia para você hoje é preta, o número da sorte 43. Previsão para hoje também para você do signo de Câncer, nascido do dia 21 de junho a 22 de julho. O dia favorece o equilíbrio e a serenidade. No amor, aproveite os momentos de carinho. No trabalho, siga firme nas suas metas. A cor do dia hoje para você é laranja, o número da sorte o 10. 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Para você está chegando em destaque a pedidos, oferecendo a todos seus familiares, amigos e clientes, para todos os ouvintes horas da rádio, Jorge Matheus, Gustavo Lima e Traia Veia na melhor programação musical do seu rádio. Aumente o volume.

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5: Quando temos 10 horas 33 minutos, em destaque para você o segundo bloco especial do horóscopo do dia. Previsão para hoje para você do signo de Leão, nascido do dia 23 de julho a 22 de agosto. A confiança abre espaço para novas conquistas no amor. Uma conversa fortalece a relação. No trabalho, mantenha o entusiasmo. A cor do dia hoje para você é azul, o número da sorte o 50. Previsão para hoje também para você do signo de Virgem, nascido do dia 23 de agosto a 22 de setembro. O momento pede praticidade. No amor, demonstre atenção aos detalhes. No trabalho, uma boa ideia pode render elogios. A cor do dia hoje para você é vermelha, o número da sorte o 22. Previsão para hoje também para você do signo de Libra, nascido do dia 23 de setembro a 22 de outubro. Boas notícias podem animar o seu dia. No amor, aproveite para fortalecer os laços. No trabalho, seu esforço será valorizado. A cor do dia hoje para você é marrom, o número da sorte o 13. Previsão para hoje também para você do signo de Escorpião, nascido do dia 23 de outubro a 21 de novembro. Confie mais no seu potencial. No amor, evite guardar os sentimentos. No trabalho, a determinação será a chave. A cor do dia hoje para você é branca, o número da sorte o 34. Em nossa sintonia, nossa querida ouvinte, a Claudete Maria Hanauer, pediu suas músicas, pediu para curtir. Tá chegando esse bloco na ponta da agulha. Um belo popurrê com brilha-som, um batom vermelho, pilha fraca e paixão desenganada. Também João Bosco e Gabriel, essa bela música com a participação do DJ Ari SL, Max e Luan, que pancada. E para fechar esse bloco musical do Salada de Frutas, do DVD Churrasco e Vaneira, chegando um belo popurri com Barquinho, Todo e Busão e Vucu Vucu. É a melhor programação musical do seu rádio, aqui pelas ondas amigas da sua, da nossa comunitária Nova Salvador.
6: Pra cantar junto, vamos lá. 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
1: Muito bem, contemos 10 horas e 48 minutos em destaque para você, o terceiro e último bloco especial do horóscopo do dia.

Previsão para hoje para você do signo de Sagitário, nascido do dia 22 de novembro a 21 de dezembro. Um clima de renovação traz motivação no amor. Deixe espaço para boas surpresas. No trabalho, aproveite as oportunidades que irão surgir. A cor do dia hoje para você é rosa, o número da sorte, o 17. Previsão para hoje também para você do signo de Capricórnio, nascido do dia 22 de dezembro a 20 de janeiro. O dia favorece as decisões seguras no amor, mas diálogo fortalece a relação. No trabalho, siga com responsabilidade. A cor do dia para você hoje é laranja, o número da sorte 44. Previsão para hoje também para você do signo de Aquário, nascido do dia 21 de janeiro a 19 de fevereiro. Ideias diferentes podem trazer bons resultados. No amor, valorize os momentos de parceria. No trabalho, mantenha a confiança. A cor do dia hoje para você é cinza, o número da sorte, o 26. Previsão para hoje também para você do signo de Peixes, nascido do dia 20 de fevereiro a 20 de março. Um dia para cuidar do que realmente importa. No amor, o carinho fará toda a diferença. No trabalho, a calma ajuda nas decisões. A cor do dia hoje para você é amarela, o número da sorte 32. Chegando nesse bloco, mais pedidos musicais muito especiais e vamos, na medida do possível, atendendo para não falhar com ninguém. Então, chegando nesse bloco, pedido musical do nosso amigo João Specht. O João Specht, que pede a sua música, oferecendo especialmente com todo amor e carinho para suas irmãs, a Ilsene Rechtemal, e para Ivone Appel, e para todos os ouvintes. Desejando um feliz, abençoado dia de sexta-feira a todos. Pediu para curtir nesse bloco, tá chegando banda Chopão com a Marreca. Também é pedido a nossa querida ouvinte, a Neuza Klein, no Campestre, pediu a sua música, oferecendo para todos os ouvintes em nossa sintonia. Para todos que estão na escuta e também desejando a todos um ótimo final de semana, com tudo de bom sempre, com muita gratidão. Pediu para curtir a bela valsa com terceira dimensão, Sonho de Amor. E o nosso amigo Egon Kunstler, também lá na linha São Francisco em Piau, pediu a sua música, oferecendo a todos os amigos taxistas que estão em nossa sintonia, nos levando na carona, com Teixeirinha, chofer de táxi. É mais um bloquinho salada de frutas especial para você a partir de agora.

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1: 11 horas e 30 segundos.
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4: O bobo, por não se ocupar com ambições, tem tempo para

0: atentos às espertezas alheias que se descontraem diante dos bobos, e estes os veem como simples pessoas humanas. O bobo ganha liberdade e sabedoria para viver. O bobo nunca parece ter tido vez. No entanto, muitas vezes, o bobo é um Dostoiévski. Há desvantagens, obviamente. Uma boba, por exemplo, confiou na palavra de um desconhecido para a compra de um ar refrigerado de segunda mão. Ele disse que o aparelho era novo, praticamente sem uso, porque se mudaram para a Gávea, onde é fresco. Vai a boba e compra o aparelho, sem vê-lo sequer. Resultado? Não funciona. Chamado um técnico, a opinião deste era de que o aparelho estava tão estragado que o conserto seria caríssimo, mas valia comprar outro. Mas, em contrapartida, a vantagem de se ser bobo é ter boa fé, não desconfiar e, portanto, estar tranquilo. Enquanto o esperto não dorme à noite com medo de ser ludibriado. O esperto vence com úlcera no estômago. O bobo nem nota que venceu. Aviso, não confundir bobos com burros. Desvantagem, pode receber uma punhalada de quem menos espera. É uma das tristezas que o bobo não prevê. César terminou dizendo a célebre frase, até tu, Brutus. Bobo não reclama, em compensação, como exclama. Os bobos com as suas palhaçadas devem estar todos no céu. O bobo é sempre tão simpático que há espertos que se fazem passar por bobos. Ser bobo é uma criatividade e, como toda criação, é difícil. Por isso é que os espertos não conseguem passar por bobos. Os espertos ganham dos outros. Em compensação, os bobos ganham vida. Bem-aventurados os bobos, porque sabem sem que ninguém desconfie. Aliás, não se importam que saibam que eles sabem. Há lugares que facilitam mais as pessoas serem bobas. Não confundir bobo com burro, com tolo ou com fútil. Minas Gerais, por exemplo, facilita ser bobo. Ah, quantos perdem por não nascer em Minas. Bobo é chagal que põe vaca no espaço voando por cima das casas. É quase impossível evitar excesso de amor que um bobo provoca. É que só o bobo é capaz de excesso de amor. E só o amor faz o bobo.
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4: Estou, meus cupincha, vamos dali. Deixa pra chorar na segunda-feira.
5: Tá, pessoal, ninguém tá bebendo uma cervejinha, um cubinho, um canhãozinho, nada. Quer ser feliz de que forma?
6: Ah, ontem eu fiquei quietinho demais, não tá doido? Hoje é sexta-feira, vizinho! Hoje eu vou dar desgosto pro Leão do
7: Proerd, é cedo. E aí, seus alienígenas? Tá todo mundo pronto pros aliens? Sextou, seus diabólicos.
8: Tamo tomando, rapaz, tamo tomando uísque com analgésico aqui.
9: Analgésico? Energético.
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Muito bem, 11 horas, 7 minutos. Bom dia a você que também está curtindo a nossa postagem no Facebook da Rádio Nova Salvador e desejando uma feliz, abençoada sexta-feira a todos. Nosso querido amigo José Maurício Cunha, esposa Bernadette na Vila Nova, Yara Maria Hoffman, Miriam Maria Roden, esposa Antônio e família lá no Sagrado Coração de Jesus em Arroio Canoas, Genilde Deise, Nair Stephens, Maria Bernadette Cunha, Inês Ames Rodrigues, Noeli Stein, Rodrigues da Rosa, Edson Musco, também a Elaine, também a Vitória, pessoal amigo lá na, no bairro Bela Vista, muito bom dia, Anitta Schuster, Egon Kunstler, Marciane Tang, Terezinha Teles, a Dulce Willemsen, Marlene Arnold Hauber, Maria Ivarne Pletsch, também a Mariane Spies, Ieda Damer Homering, Helena Boat, Valéria Camilo Gribler, Maria Lisette Weschenfelder, Janice Dainikifai, o Elário Graf, também conosco, aquele abraço a todos vocês, obrigado pela sintonia. Pessoal amigo da JB de Melo, pediu para curtir e recordar, tá chegando os temas de abertura das novelas O Rei do Gado, Chocolate com Pimenta e Malhação, na melhor programação musical do seu rádio. Vem comigo, aumente o volume, seja feliz.

0: 11:16.
1: Olá, ouvinte da Rádio Nova Salvador. Aqui é Caroline Andréia Klein, advogada, e trago no nosso Minuto Jurídico esclarecimentos legislativos e as novidades no mundo do direito. Dia 7 de agosto, a Lei Maria da Penha completa 20 anos. E essa data traz um lembrete importante. Violência doméstica não é só agressão física e nunca é culpa da vítima. A violência também pode aparecer na forma de ameaças, humilhações, controle, perseguição, violência sexual, retenção de dinheiro ou documentos e ofensas à honra. A lei reconhece essas diferentes formas de violência e desde 2026 também é chamada violência vicária, praticada contra alguém próximo para atingir a mulher. Quando existe uma situação de risco, a vítima pode buscar medidas protetivas, com afastamento do agressor e a proibição de contato ou aproximação. E a proteção pode ser concedida, especialmente se houver o pedido de boletim de ocorrência e uma decisão judicial. Conhecer esses direitos também é uma forma de proteção. E buscar uma rede de apoio e orientação jurídica pode ajudar a entender com segurança quais caminhos a lei oferece para cada situação.
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5: Muito bem, 11:19, divulgando para você uma bela oportunidade de emprego. A lancheria Três Marias, aqui em Salvador do Sul, na Bela Vista, está contratando a vaga para a cozinha. Se você é organizado, dedicado e gosta de trabalhar em equipe, venha fazer parte do nosso time. Disponibilidade de sexta a domingo à noite, em horários a combinar. Interessados, é só entrar em contato pelo fone WhatsApp 519-9732-1304. E o Sindicato dos Trabalhadores, Agricultores e Familiares de Salvador do Sul e São Pedro da Serra, lembrando a você do Imposto Territorial Rural 2026. Agendamento pelo telefone 519-9274-5863. Lembrando os documentos necessários, escrituras das terras e o recibo do INCRA 2025 ou 2026. Mas atenção, atendimento somente com hora marcada. Agende seu horário com antecedência e não deixe para a última hora, evitando multas e transtornos. Caso você não puder comparecer ou tirar dúvidas, entre em contato com antecedência. Lembramos que o prazo final para a declaração do Imposto Territorial Rural 2026 é para o dia 30 de setembro. 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
5: Dado o recado, chegando muito mais música, atendendo a mais pedidos musicais muito especiais. Em nossa sintonia, nosso querido ouvinte Flávio Sommer pediu as suas músicas. Tá chegando em destaque nesse bloco os atuais, com a participação de Thalita e Elisa, Mississippi, também Alma Nova, com o belo Popurri com Baia da Calçada, Aluga-se um Coração e Banho de Rosas.
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5: Nasci Sônia Mosman, lá na Vila Nova, muito bom dia a você e toda a sua querida família. Também pediu para curtir e recordar, tá chegando esse bloco, viu? Seu Pause, Mari Pause, com esta bela regravação, Não Se Vá.
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0: Olá, associados, clientes e demais ouvintes. Aqui é a jornalista Paloma Grisan com mais um Contato Direto. A Sertel finalizou nesta sexta-feira a Semana Interna de Prevenção de Acidentes de Trabalho, a CIPAT 2026. Durante toda a semana, os funcionários da cooperativa participaram de palestras e ações voltadas à saúde e bem-estar. Finalizando a semana, nesta sexta-feira, foi realizada a palestra sobre a aposentadoria especial com a advogada Márcia Pierozan. Márcia explica pontos importantes quanto à aposentadoria especial.
1: Nós tivemos então uma explanação aqui na Sertel, pessoal sempre muito receptivo, sobre o que é a aposentadoria especial. Né? E tratamos também, claro, não tem como deixar de ser, de outros assuntos, outros tipos de aposentadoria. Porque a aposentadoria especial é um apenas dentro de 5 ou 6 espécies de aposentadorias. Conversamos e colocamos que houveram alterações agora de pouco tempo, né? A aposentadoria especial em 2019 foi especificado, foi imposta, então, uma idade mínima para somar junto com o tempo de serviço especial. E essa idade mínima, então, foi excluída agora com o julgamento lá do Supremo Tribunal Federal em março desse ano. Excluída a idade mínima da aposentadoria especial, surge uma dúvida se ela continua sendo vantajosa, como era antes da reforma da Previdência, ou não. E nós colocamos aqui para os colaboradores, enfim, para a direção, todos os que estavam aqui e também para quem nos ouve agora, que nem sempre a aposentadoria especial, mesmo com a exclusão da idade mínima, pode ser considerada a melhor aposentadoria. E aí a conclusão que eu tirei, que eu coloquei para todos é: tem que se fazer cálculos, tem que se fazer projeções para saber qual o melhor benefício a ser buscado pela pessoa que está procurando esse benefício. Então, o melhor benefício normalmente é a melhor renda. E às vezes a melhor renda, o melhor valor, não vem da aposentadoria especial, por incrível que pareça. Porque uma das alterações que aconteceu, que foi a exclusão da idade mínima agora, não alterou, por outro lado, a forma de cálculo da aposentadoria especial, que em 2019 modificou. A aposentadoria especial hoje, ela não paga mais 100% da média. Ela paga para o homem 70%, para a mulher 80%. Então, não é mais uma aposentadoria tão vantajosa como era antes de 2019. E aí, em função disso, é que se precisam fazer cálculos, projeções para ver qual é que fica o melhor benefício. Até porque a pessoa vai receber esse benefício para o resto da vida. Então, tem que pensar muito, avaliar muito, estudar, fazer cálculos e aí ver o que fica melhor para cada um.
0: Márcia agradece o espaço e ainda deixa uma dica importante, principalmente para os jovens.
1: Bom, agradecer então a oportunidade, né, e parabenizar a Sertel por esses 42 anos, né, de CIPAT. E dizer que vocês são uma empresa muito organizada, isso a gente percebe porque trabalha também com funcionários, enfim, que tem trabalho aqui, acaba encaminhando e usando a documentação. E o que eu deixo para o associado, para todos os colaboradores é: vejam, analisem e acompanhem a sua vida laboral. Sabe que é muito comum o jovem não dar tanta bola para isso, porque o jovem, ele vive o hoje, ele não tem a preocupação do que vai ser amanhã. Só que o amanhã passa muito rápido, né? Então, que o jovem, qualquer pessoa, analise como está a sua vida de trabalho e acompanhe isso. Peça para que a empresa onde ele trabalha registre todos os vínculos, todo o seu contrato, tudo que foi trabalhado, as condições de trabalho, porque daí no momento de encaminhar a aposentadoria se torna muito mais fácil. Seja para conseguir um direito de aposentadoria especial ou mesmo, por exemplo, as pessoas que têm como computar atividade rural junto com o tempo de trabalho urbano.
0: Muito obrigada, essa foi Márcia Pierozan, advogada que palestrou na CIPAT da Sertel. As equipes técnicas da Sertel realizam hoje melhorias no sistema elétrico das seguintes localidades: Quatro Léguas, em Boqueirão do Leão, Linha Babilônia, em São Pedro da Serra, São Francisco, em Sério, Campestre, em Salvador do Sul e Lajeado. O Contato Direto de hoje fica por aqui. Uma boa tarde e um ótimo fim de semana para você. 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

Muito bem, 11 horas e 41 minutos. Lembrando a você que hoje é o dia da tradicional feira de São Pedro Natural na sua casa. 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E não percam, amanhã segue o tradicional festival de fatias da confeitaria Kefer, com brigadeirão, maracujá com chocolate, chocolate branco com frutas vermelhas e pudim. Vai ser novamente na sala da feira do produtor, ao lado da artesanato, em frente à Igreja Matriz, em São Pedro da Serra, neste sábado, a partir das 3 horas da tarde, e o valor da fatia por apenas R$ 20. E você ainda pode adicionar calda de chocolate e muito mais. Coisa boa! E lembrando a você que o Sindicato dos Trabalhadores Agricultores Familiares de Salvador do Sul e São Pedro da Serra, promovendo mais um belo curso, é o curso de nota fiscal avulsa eletrônica e uso do aplicativo Nota Fiscal Fácil para Produtores Rurais. O evento ocorre dos dias 14 a 17 de setembro, durante a parte da tarde, no local o sindicato. Lembramos que o curso é gratuito. Atenção, produtor, faça sua inscrição no sindicato. Dúvidas? É só entrar em contato pelo fone WhatsApp 519-9274-5863. É a última oportunidade de poder aprender mais sobre o aplicativo de nota fiscal fácil e fazer a emissão das notas esse ano. Aprenda, portanto, na prática, a emitir notas fiscais avulsas eletrônicas e usar o aplicativo Nota Fiscal Fácil com segurança e facilidade. Peixes do Chá já está contratando. Venha você também fazer parte da nossa equipe. Traga seu currículo para trabalhar como auxiliar de produção em sua unidade industrial no bairro Linha do Meio, em Salvador do Sul. Mande seu currículo hoje mesmo para o seguinte fone WhatsApp 519-9939-0614. Contamos com você. Chegando o pedido da nossa querida ouvinte Lee Neumann, sempre na nossa sintonia, pediu para curtir a sua música. Tá chegando em destaque nesse bloco musical JM com O Último do Baile.

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3: Olá, abraçando você mais uma vez, você com a sua rádio preferida, aqui quem fala é o psicólogo Júnior Quisté. Hoje eu vou falar sobre um dos assuntos nos quais eu mais atendo as pessoas através de videochamadas todos os dias: procrastinação, a arte de saber o que tem que ser feito, de imaginar e mesmo assim as pessoas não fazem ou protelam o máximo possível. Por que que isso ocorre e como lidar com a procrastinação? Fica comigo, portanto. A terapia cognitivo-comportamental, a nossa psicologia, mostra que a procrastinação não é um problema de preguiça, como muitos acham. Na maioria das vezes, ela é uma tentativa de fugir do desconforto emocional. Quanto mais adiamos, maior fica a ansiedade e mais difícil se torna começar. Pare de esperar sentir vontade. Comece mesmo sem motivação. O maior erro de quem procrastina é acreditar que primeiro precisa estar motivado para agir. Na psicologia, aprendemos exatamente o contrário. A ação gera motivação e não a motivação gera ação. Espere menos pelo momento certo e dê o primeiro passo, mesmo pequeno. O cérebro entende que você entrou em movimento e reduz a resistência. Questione os pensamentos que estão te paralisando. A procrastinação costuma ser alimentada por pensamentos automáticos como: ainda não estou preparado, depois eu faço melhor, vai dar muito trabalho, se eu não fizer perfeito, nem vale a pena. Na psicologia, não acreditamos automaticamente nesses pensamentos. Nós os investigamos. Pergunte-se: isso é um fato ou apenas um pensamento? Que evidências eu tenho isso? O que eu diria para um amigo que estivesse pensando assim? Divida o impossível em pequenas metas. O cérebro se assusta diante de tarefas enormes. Não pense: vou escrever um livro. Pense: vou escrever uma página. Não pense: preciso organizar toda a casa. Pense: vou organizar apenas uma gaveta. Grandes resultados são construídos por pequenas ações repetidas. Valorize o progresso, não a perfeição. O perfeccionismo é um dos maiores aliados da procrastinação. Quem espera fazer tudo perfeitamente acaba fazendo nada. Na psicologia existe um princípio poderoso: feito é melhor do que perfeito. Celebre cada avanço. Cada tarefa concluída fortalece sua confiança, aumenta sua autoestima e ensina ao cérebro que agir é mais recompensador do que adiar. A procrastinação não desaparece quando você sente coragem. Ela diminui quando você age apesar do medo, da ansiedade e da falta de vontade. A disciplina não é fazer quando se tem vontade, é fazer o que precisa ser feito, mesmo quando a vontade ainda não chegou. Esse assunto você encontra lá no meu Instagram, me siga, veja mais sobre esse assunto da procrastinação, como lidar com ela e como ultrapassar a procrastinação. Abraços de luz, até a próxima. Meu nome é Júnior Quisté, sou psicólogo.
4: Obrigado, amor.
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10: 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Em destaque, música nova, trabalho lançada ontem na nossa programação com a banda Pérola Negra, com Amor Perigoso.
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2: 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Meio-dia, 2 minutos. 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
6: Olá, ouvintes da Rádio Nova Salvador. Está começando agora mais um programa Maratá Destaque, com apoio cultural da cooperativa Sicredi Ouro Branco. Nós temos um encontro marcado todas as terças e sextas-feiras, às 12 horas, para você ficar sabendo de tudo o que acontece por aqui. A Associação dos Apicultores de Maratá realizou na última terça-feira uma reunião para tratar de questões relacionadas ao planejamento e ao desenvolvimento das próximas ações da associação. A sede da Associação dos Apicultores de Maratá, que irá se instalar no prédio da antiga Escola Estação Vitória, na localidade Vitória, está passando por reformas, onde o município destinou um repasse de mais de 160 mil para a execução dos trabalhos. O espaço será destinado para os produtores desenvolverem suas atividades de extração em vaso de mel, contribuindo para o aprimoramento de boas práticas apícolas. O maior benefício na fundação e estruturação da Associação dos Apicultores é a possibilidade da liberação da venda do mel por meio do SUSEF, que é o Sistema Unificado Estadual de Sanidade Agroindustrial Familiar, Artesanal e de Pequeno Porte, possibilitando que o produtor amplie sua comercialização e obtenha crescimento econômico ao disponibilizar o seu produto regularmente dentro de todo o estado do Rio Grande do Sul. A associação está aberta também a todos os apicultores que buscam fortalecer e desenvolver cada vez mais a apicultura regional. Calendário de eventos 2027. As entidades e associações do município podem enviar até o dia 11 de setembro as informações dos eventos que serão realizados em 2027. Para inclusão no calendário, é necessário informar data, nome e local do evento. As informações podem ser enviadas pelo e-mail acom@maratá.rs.gov.br ou pelo telefone 51 980 64 0212. Vem aí mais um Campeonato Municipal de Futsal de Maratá. No dia 17 de agosto, às 18 horas, na próxima segunda-feira, acontece a reunião de elaboração do regulamento e o sorteio das equipes na Casa do Turista. As categorias participantes neste ano são Força Livre, Veteranos, Sub-15, Feminino e Master. Reúna sua equipe e venha participar de mais uma grande edição do Campeonato de

0: de futsal em Maratá. O Senar promoveu uma palestra sobre o programa de turismo rural no município, para apresentar e explicar como funciona o programa e de que forma o turismo pode ser desenvolvido a partir das características das propriedades. Durante o encontro, foram abordadas formas de aproveitar os recursos e atrativos presentes no meio rural para criar experiências e atividades para receber visitantes, valorizando a produção, a gastronomia, as paisagens e a cultura. O encontro aconteceu nesta segunda-feira, dia 10, na Casa do Turista, com a palestra da turismóloga Cristiane Tolotti e contou com a presença de empreendedores que já atuam no segmento do turismo e de demais interessados em conhecer mais sobre o programa e as propostas voltadas ao desenvolvimento do turismo rural no município. Sábado é dia de jogo pela segunda Copa do Vale Master Taça Sicredi. A equipe de Maratá enfrenta a equipe de São Pedro da Serra no campo Olavo Fetzner, em Brochir, a partir das 13h30. 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Também, nesse final de semana, 15 e 16 de agosto, tem muita velocidade e emoção pelas ruas do município com o Track Gaúcho. No sábado, será o dia de treinos. Já no domingo, ocorre a competição, com as provas ao longo do dia. Por isso, orientamos aos motoristas evitarem os trechos da rua Padre Bernardo Reck e da rua Beno Kirsten, em direção à Uricana, durante os horários das provas. 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Você pode ler essas e outras notícias na página do município de Maratá, no Facebook e no perfil do Instagram, ou ainda no site www.maratá.rs.gov.br. Ótima tarde para você e até terça-feira.
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4: Muito bem, 12 horas, 11 minutos. Lembrando a você, um serviço de utilidade pública. Temos em mãos a carteira de habilitação de Paulo Mosman. Ele que é filho de Leopoldo Egídio Mosman e também de Veleda Mosman. Então, se ele estiver na sintonia da nossa programação ou algum familiar seu, saiba que sua carteira de nacional de habilitação foi encontrada aqui na cooperativa Ouro do Sul e deixada aqui na Rádio Nova Salvador para devolução a você. Nosso amigo Paulo Mosman, ele que é filho então de Leopoldo Egídio Mosman e também Veleda Mosman. E lembrando então que ele pode retirar a sua carteira nacional de habilitação aqui conosco com qualquer um dos colegas comunicadores em horário comercial. Em destaque, muito mais música da melhor qualidade. Agora, para habilitar o seu almoço, chegando Marcelo Teodoro, participação de Marcos Paulo e Marcelo. Motel ou casa, é música nova, trabalho para você na nossa programação, é lançamento.

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1: Muito bem, notícias importantes para você da assessoria de imprensa da Prefeitura Municipal de São Pedro da Serra. Na sexta-feira, dia 21 de agosto, a partir das 9 horas da manhã, será realizada uma palestra sobre primeiros socorros para agricultores, ministrada pela equipe do Senar no Centro de Cidadania. O encontro irá abordar como agir corretamente em situações de acidentes do trabalho rural, com orientações práticas que podem fazer a diferença nos primeiros momentos após uma ocorrência, ajudando a minimizar consequências e evitando os agravamentos. O local, então, no Centro de Cidadania, próximo dia 21 de agosto, a partir das 9 horas da manhã. Contamos com a participação de todos. E vem aí a 20ª Feira do Livro de São Pedro da Serra. Serão dois dias de muita cultura, literatura, arte e diversão que esperam por você. Nos dias 21 e 22 de agosto, próxima sexta e sábado, a programação irá contar com apresentações culturais, atividades para os estudantes, espetáculo teatral, interação com personagens e a presença dos vivandeiros da alegria, além da participação especial na sexta-feira, dia 21 de agosto, da psicóloga e escritora Fabiane Kremer, que estará interagindo com o público e realizando a venda de sua obra. No dia 22 de agosto, acontecerá a primeira mostra cultural valorizando os talentos e as produções dos nossos estudantes do município. Convide sua família, traga seus amigos e participe desse momento especial de incentivo à leitura, ao conhecimento e à cultura. Esperamos por você! 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

0: E um comunicado muito importante para você também da assessoria da imprensa da Prefeitura Municipal de Salvador do Sul. Informamos que a rodada da segunda Copa do Vale Master, Taça Sicredi, marcada para este sábado, dia 15 de agosto, em Tupandi, foi adiada devido às condições do gramado prejudicado pelas chuvas. Desde já, agradecemos a compreensão de todos vocês. 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
0: Muito bem, 12 horas 24 minutos, já conosco Cléo Moira, para chegar logo mais com o debate esportivo especial de hoje, desta sexta-feira, dia 14 de agosto, Cléo. Boa tarde.
2: Boa tarde, Loivo. Boa tarde, ouvintes. Chuva parou, né? Mas os gramados ainda prejudicados, como se falava fora do ar aí.
0: É, né?
2: Só não pro Brasileirão, que vai ter rodada no final de semana. Teu Grêmio vai jogar contra o Galo lá em BH, né?
0: Meu Deus.
2: O Inter só joga segunda-feira.
0: Olha aí.
2: Tô de sangue doce nesse final
0: fechando
2: de semana.
0: Fechando a rodada.
2: Só de sangue doce o Inter, que no domingo comemora os 20 anos da sua primeira Libertadores da América.
0: Olha aí, homem.
2: Estava eu lá no Beira-Rio daquela noite de 16 de agosto de 2006. Dia com garoa, frio, né? É, mas que esbanjou, onde a gente esbanjou, extravasou alegria, felicidade, né? Aquele que eu digo que pra mim foi o jogo mais sofrido e mais emocionante da minha vida no Beira-Rio, né? Aquele jogo do São Paulo, Inter venceu lá no Morumbi.
0: Uhum.
2: E depois, com um jogador a menos, segurou um empate contra o São Paulo, né? No Beira-Rio. Tinga, que foi expulso porque já fez o segundo gol, já tinha cartão amarelo, levantou a camiseta e naquela época não podia mostrar mensagens, tomou o segundo cartão, né? Bem aplicado pelo juiz, é verdade, né?
0: Sim.
2: Era a regra, tem que ser cumprido. O Tinga foi expulso, foi um pavor, foi um drama até o final, né? E eu vou te dizer uma coisa, Loivo. Depois que o Lenilson empatou o jogo pro São Paulo aos 39 do segundo tempo, um gol num rebote do Klemer, uma bola fácil, né? Eu não assisti mais ao jogo.
0: Como não assistiu?
2: Eu estava na arquibancada superior do antigo Beira-Rio, né? Não tinha cadeiras ainda na arquibancada superior. Ajoelhado no concreto, de costas pro campo. Rezando. E eu olhei pro lado, tinha mais uns quantos fazendo a mesma coisa do que eu. Teve outros que saíram, foram pro corredor, não tiveram mais coragem de assistir.
0: Meu Deus.
2: Que depois, claro, eu fui acompanhar depois pelos lances na TV, enfim, hoje tem na internet todo o jogo. A gente viu a pressão infernal que foi de São Paulo, depois o Klemer se redimiu com grandes defesas, né?
0: Valeu.
2: E foi um dos heróis daquela conquista lá. Eu só me lembro dos meus amigos que em Salvador me puxando, acabou, gritando, né? São assim, coisas que a gente nunca mais vai esquecer, Loiva.
0: Como é que diz outro? Haja coração.
2: A segunda Libertadores já foi um pouquinho, embora o Inter tenha tido um caminho difícil também, mas foi um pouquinho mais de boas, porque a primeira Libertadores tinha toda uma pressão dos anos e anos em sucessos do Inter. A minha geração, a exceção da Copa do Brasil de 92, eu tinha visto uma grande conquista do Inter, enquanto o Grêmio tinha somado conquistas importantes nos anos 90, né? Faltava a Libertadores, era uma obsessão, e depois veio o Mundial de Brinde aí na Loiva.
0: Mas dessa primeira Libertadores, Cláudio, esse jogo que tu assistiu, tu lembra a formação do time ainda?
2: Era o Klemer, o Inter jogou no 3-5-2. Era o Klemer, o Índio, o Bolívar e o Fabiano Heller na zaga. Aí tinha o Ceará, tinha o Edinho, tinha o Tinga, o Edinho, porque o Fabinho foi expulso no jogo de ida lá em São Paulo. Aí o Jorge Wagner na esquerda, mais à frente Fernandão e Rafael Sobis. E o treinador Abel Carlos da Silva Braga.
0: Recordar é viver, né, Cléo?
2: E o São Paulo era o campeão mundial na época, né? São Paulo do Zete, do Fabão, do Lugano, que era um zagueiraço, do Souza, do Júnior, né? Do Lenilson, que eu falei. O Ricardo Oliveira não pôde jogar o segundo jogo porque tinha terminado o contrato dele, era um baita atacante, né? O São Paulo tinha um timaço, Danilo no meio campo, né?
0: Olha aí.
2: Era um grande time o São Paulo também, treinado pelo Muricy Ramalho.
0: Que legal. Cleuzinho, temos lançamento. Essa banda, tempo não largava um lançamento, agora chegou. Banda legal.
2: Legal.
0: Legal. Chegando com a bela música.
2: A Banda dos Amigos,
0: a
2: né?
0: A Banda dos Amigos, isso, até hoje é, né?
2: É, isso aí.
0: Com a bela música Seu Juiz, é o nome da música. Olha, vamos ver o que vai dar.
2: Vamos lá.
0: Desejando a você um feliz, abençoado almoço.

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1: Meio-dia e 32 minutos.
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0: 12:36 desta sexta-feira, 14 de agosto. Tempo nublado em Salvador do Sul, temperatura de 17 graus. E assim vamos começando mais um debate esportivo aqui pela Nova Salvador. Debate esportivo até 1:20 hoje, pontualmente, porque tá todo mundo com as agendas lotadas, né? 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O time tá completo aqui na bancada. Até achei que o Hernandes não viria hoje, tava em viagem de férias merecidas, né? Aliás, o Hernandes veio, ele veio acompanhado aqui pro Hernandes. Boa tarde.
1: Boa tarde, Cléo. Boa tarde, Valdir. Boa tarde, Spon, aos ouvintes.
0: Victor não voltou sozinho.
1: Não, trouxe uma lembrancinha aí pros amigos do debate.
0: Olha,
1: foi a Catupi lá ver a mãe, né?
0: É.
1: E vou dar uma de Valdir agora aqui, né? Comer um feijãozinho caseiro, assim, da mãe, né?
0: Meu.
1: Feijão que não tem gosto de feijão, né? Ele tem
2: gosto de ouro.
1: Ele tem cheiro de saudade e gosto de infância, né? Então é.
0: Cara tá poeta
1: na mesa. Não, hoje, por isso que eu disse que eu dei uma de Valdir agora. Né?
2: Acontece o seguinte:
3: ele já chegou bonito,
2: uma boa alimentação, boneto, ela abre a criatividade, né?
1: Sim.
2: A gente fica muito mais criativo e quando lá, tá bem alimentado.
3: Ele voltou até com uma aparência mais jovem,
1: não,
3: né?
1: Não,
3: a mãe tratou bem.
1: Logo tem que voltar a trabalhar.
2: Está com uma proteção capilar. Olha, de primeiro lugar.
0: O pessoal quer te ouvir em casa, olha.
2: Eu, como é que eu tava?
0: Tava meio longe do microfone. Ah,
2: é que eu já grito assim aí.
0: Não, mas eu fico modulando aqui, isso não é problema.
3: O Valdir ia falar do adereço que o Hernandes estava usando. Ele se empolgou, pediu no microfone.
0: Consulado de Catuípe.
1: Trouxe uma lembrancinha pra vocês.
0: Olha aí, ó.
2: Tu viu o detalhe? 3 tacinhas ao lado.
1: É um doce de leite, trouxe um doce de leite.
0: Uma pra cada rebaixamento?
1: Fabricado, trouxe um pra cada um, fabricado no interior.
3: O Cléo acaba de perder a dele, né? Tu viu?
1: Fabricado no interior de Catuípe, na localidade de Engenho Velho.
0: Engenho Velho?
1: É sugestivo, hein? Ele tem um pote maior e um pote menor. Eu trouxe o menor porque é uma lembrança e pra pensar na saúde de vocês porque também, né? Doce de leite é muito calórico.
2: Engenho Velho, interior de Catuípe. Pra quem não sabe, Catuípe fica ao lado de Juí e tem o CEP 98.770-000.
0: E se não der, 70 de novo, né?
2: Hã?
0: E se não der, 70 de novo.
3: O casa não tá vendo, exatamente. Mas tá o Hernandes.
0: Olha aí, obrigado, Hernandes.
3: Distribuindo pra nós três.
0: Sabe que.
3: Um doce de leite. Obrigado, Hernandes.
0: Olha,
3: espetáculo.
1: Faça um bom proveito. Hein?
3: Indústria Catu.
1: Catu é a agroindústria, né?
3: Engenho Velho, interior.
0: Catuípe. Telefone
2: esse aqui é o verdadeiro
0: 55.
2: Doce de leite
1: não
2: da
1: são
2: mamãe.
1: Só pessoas bonitas que saem de lá, mas também tem doce de leite.
0: Válido até 10 de junho de 2027.
2: Eu vou te
0: podemos
2: dizer
0: degustar com moderação, né? Isso aí.
3: Produto artesanal, que maravilha.
2: Esse é o doce de leite da mamãe, né?
0: Deu até um silêncio.
2: Que bom, mamãe, que bom.
0: Eu aposto que o Valdir, no intervalo, vai lá pegar a colherinha ali.
2: Eu fico agradecido à minha mãe por ter me metido, quer dizer, metido.
0: É.
2: Por ter metido, né?
0: Valdir Edivino Schneider, calma o coração.
2: Eu fiz a conjugação correta. Tido, passado do verbo ter.
0: Sim, sim, sim. Todo mundo entendeu.
2: Então é a conjunção,
0: mundo,
2: né?
0: Certeira. Sim. José Marcos Vechefeiro, né?
3: Quem ligou o rádio agora,
0: nossa agência em Campeche Baixo,
1: certamente
0: não entendeu
1: outra coisa.
2: Não, mas o Cléo insinuou que eu estivesse falando impropérios.
0: E precisava insinuar. Precisava, Hernandes. Cara, eu que tô tranquilo, vocês também, né? O Grêmio vem de 2 vitórias, avançou na Copa Brasil, venceu, o Hernandes não tava aí segunda-feira, o São Paulo aquele
2: quer
0: jeito,
2: falar
0: mas,
2: de futebol.
0: Mas venceu, eu quero, esse é um programa de futebol.
3: Futebol.
0: Esses dias o ouvinte já xingou que nós tava falando muito de outras coisas, não tava falando de futebol aqui, Valdir. Mandou a mensagem aqui no zap. E é verdade, né? É verdade.
3: Esportivo.
0: Que bom, a crítica construtiva, né?
3: Sim.
0: Mas enfim, eu gosto de falar de amenidades, né? Mas só pra falar de futebol, o Hernandes tá tranquilo, certamente também pelas 2 vitórias consecutivas do Grêmio. Vem um jogo aí, senhores. Eu tô de sangue doce, meu time só joga segunda-feira, né? E o Grêmio vai pegar o Atlético Mineiro. O Grêmio, será que agora vai? O Grêmio ensaiou essa reação sem futebol exuberante, mas tá ganhando os resultados que vão pra tabela nas atuações. Será que agora vai contra o Galo? O que tu acha, Hernandes?
1: Ah, Cléo, tem tudo pra ganhar o primeiro jogo fora de casa. Tá na hora de ganhar um jogo fora de casa também. Nessa pequena evolução do Grêmio, né? Ganhou do Mirassol, ganhou do São Paulo. O São Paulo saiu ganhando 1-0. Eu tinha certeza que o Grêmio ia virar, porque o São Paulo é nosso freguês há tempos que o Grêmio vem. São Paulo, Fluminense.
0: Eu gosto do São Paulo também.
1: É, sempre pra reabilitar os times. E agora acho que tá na hora de nós ganhar também um joguinho fora. O time tá melhor estruturado, tem a estreia do Crove lá também.
3: O Crove.
1: Então é um...
0: Não é melhor falar, chamar ele de Felipe?
1: Felipe, é.
0: Felipe, pra nós é mais fácil.
2: Mas vou te dizer que o
3: Crove... Mas tu vê escrito,
2: Crove, ele...
3: Krovinovic não é tão difícil.
2: Não é tão difícil. Com a vinda do Crove, parece que... Está definitivamente sepultada a possibilidade do Gabriel Mac vir a recuperar a titularidade, né?
0: Parece que está saindo, né?
2: Sim.
1: Essa situação do Mac, Turquia, né?
2: A imprensa turca informa que há uma proposta feita pelo Galatasaray, enquanto que o empresário do jogador informa que houve apenas uma sondagem. O mercado turco, principalmente o Galatasaray, que é um time que participa sempre da Champions League, então, certamente, para ele seria uma vitrine bem maior do que o Shakhtar Donetsk, né?
0: E a saída do Gabriel Mek, eventual, claro, tem a concorrência do croata agora aí, do Krovinovic, mas será que pode ser uma nova luz também pro Jefinho? Porque o Jefinho sumiu, né, gente?
2: Ele tá atrás do Gabriel Mek.
0: Sumiu o nosso prodígio aqui de São Pedro da Serra, né? A gente torce, embora eu seja colorado, torce muito pro sucesso do Jefinho, ele sabe disso, inclusive, né? Só que simplesmente teve toda uma aura, é a palavra da moda, né? Aura sobre o Jefinho, com até a orientação do treinador lá, do Luiz Castro, para ele mudar o nome na camiseta, e de repente o Jefinho não tem sido mais relacionado para os jogos, né? Isso chama atenção.
3: Eu entendo, Cléo, que talvez, e claro que a gente sempre quer logo, mas talvez o Jefinho seja o nome para 2027. A gente vê a diretoria do Grêmio hoje anunciou o William saindo, o Balbuena não deve ficar. O Grêmio tem mais algumas peças com salários lá em cima que o Grêmio precisa, e acho que a diretoria entendeu que vai diminuir folha. Então, e trouxe no momento que... Trouxe o Danilo Barbosa, enfim. Mas no momento que baixar a folha, que tirar alguns medalhões que entram, entra a questão campo, idade, salário, aí o Grêmio começa a voltar. E no momento que vender, daqui a pouco o MEC começa a voltar para olhar para aquilo que tem em casa e começa a botar essa gurizada para render frutos, principalmente financeiros, que sempre, sim, querendo ou não, e aí o Jefinho eu acho que volta para a vitrine.
0: Vai fazer 20 anos dia 14 de dezembro.
2: E o interessante é que o Danilo Barbosa está vindo por indicação do Luiz Castro, ou seja, se a diretoria do Grêmio está atendendo solicitações de Luiz Castro, é porque não passa na cabeça da diretoria a possibilidade de tirá-lo.
3: É convicção de seguir o trabalho, né?
2: Convicção. Em outro, também tem uma informação aí, um atleta baronense foi contratado pelo Grêmio para a categoria de base, para o sub-20, que é um sobrenome dele, é Scatolin.
0: Que era o Juventude?
3: Estava no Juventude.
2: Estava no Juventude, e lá parece que a coisa não estava muito legal lá, tinha muita política na jogada.
0: Ele chegou a ser relacionado nos jogos do time principal do Juventude.
1: Ele jogou, acho que o Gauchão.
0: Jogou contra o Grêmio.
1: Jogou contra o Grêmio na Arena. Da Francesa Alta, né?
3: Quem participou desses torneios, que inclusive o Ramon, que está no sub-17 do Inter, jogou. O João, o Scatolin, jogou diversas vezes no campo do Campestre Alto, tá? Sim. Pelo Juventude, no Campestre Baixo. Eu não lembro dele aqui na SUS também, mas esses torneios aí de sub, ele esteve diversas vezes aqui pela cidade. Sim,
1: eu fiquei sabendo...
2: E eu acho isso interessante, que o Grêmio busque jogadores aí. Não adianta mais ficar trazendo jogador só da Bahia, do Maranhão. Tem que trazer aqui o nosso universo. O nosso universo é recheado aqui de jogadores.
1: Bons jogadores na nossa volta.
2: Nossa,
0: temos o Jean do Hilário, que acabou de agora assumir um compromisso com o Caxias, que também é uma
3: sub-15,
0: clube de tanta história, tanta tradição no futebol gaúcho, certamente vai representar uma oportunidade muito boa pro Jean. Aliás, uma hora o Hilário tem que trazer o Jean aqui também para desenhar, nos contar dessa experiência bacana, aí, num dos principais clubes do futebol gaúcho, que é a Sociedade Esportiva Recreativa Caxias do Sul, campeã do Gauchão de 2000, destronando o Grêmio de Ronaldinho Gaúcho na ocasião.
3: Do Caxias tu lembra, de Novo Hamburgo não, né?
0: O Grêmio Novo Hamburgo eliminou vocês na semifinal e nós na final.
1: Juventude de 98 também não.
0: Mas faz parte. Depois tocamos 8 neles depois, Hernandes. Eu tava lá. Aí o Inter fez 8-1 no Juventude. Foi a final do Gauchão 2008. Comentava com os meus amigos, mas nós nunca mais vamos ver uma final assim, com 8-1, né?
1: No ano seguinte,
0: aí no ano seguinte, contra o Caxias, estava lá 8-1 também.
1: Pra Dupa Caju não ficar com ciúme.
3: Mas falando em base, o Escatolim que vem do Juventude, o Juventude hoje, ele rivaliza assim, praticamente na mesma prateleira com o Grêmio Inter. É a base do Juventude no 15, no 17, no 20, ela é muito forte, com certeza, disparada a terceira força, e em muitos momentos o Grêmio Inter tem muita dificuldade em enfrentar os meninos que estão no Juventude. Juventude revela muita gurizada.
1: Eu, lá em Catuípe, tem um jogador lá que está no Juventude também, no Sub-15, o Henrique Lavarda. E daí eu perguntei pro meu irmão por que ele não estava jogando, né? Que eu acompanho ele no Instagram. E daí que a notícia, que eu até me surpreendi, que no Juventude teve uma reviravolta nas categorias de base ali, que parece que tinha uns rolos ali do treinador com os jogadores.
0: Todo o comando da base do Juventude.
1: Parece que ele estava negociando titularidade por dinheiro com os empresários.
3: Infelizmente acontece muito mais do que a gente imagina.
1: E o Lavarda estava para sair, e daí aconteceu isso, e daí o novo treinador veio da outra categoria, acho que do Sub-20, e daí pediu para ele ficar.
0: O coordenador técnico do Juventude trocou, Hernandes. Voltou a ser o Fernando Reck, que foi centroavante do Juventude nos anos 90, teve uma rápida passagem pelo Inter. Tava na base do Inter, lá em Alvorada, foi dispensado e agora voltou pro Juventude. E tá tendo toda uma reorganização, procedente essa informação aí. Base do Juventude, que já tem alguns resultados bem importantes, algumas campanhas, inclusive com títulos estaduais, não faz muito perdeu um Sub-17 pro Inter nos pênaltis.
1: O Juventude agora tá fazendo a outra semifinal, É um Grenal na Sub-15 e a outra Juventude.
0: Foi 3-0 pro Inter, 3-0, né?
3: Eu tenho acompanhado bastante o Sub-17, até em função do Ramon Lefo, que tá lá pelo Inter, mas Grêmio, Inter e Juventude estão com dificuldades no Campeonato Brasileiro, estão lá embaixo na tabela. O Grêmio andou levando 3 goleadas seguidas, o Inter perdeu o Palmeiras no meio da semana. Os dois estão...
0: tá lesionado, né?
3: Sim. Mas assim, a gente vê os times do centro do país, o Sub-17, todos eles lá pra cima na tabela. Bem, Grêmio, Inter e Juventude também com dificuldade de ter uma sequência. O Grêmio tá, acho que é 17º, o Inter 14º.
0: Aí vamos
3: uma vitória a mais.
0: Vamos pegar o primeiro Brasileirão Sub-20, foi acho que 2006, né? E a final foi Grenal. Foram em Grenais. Pra vocês terem ideia, o Inter acabou superando o Grêmio. O Inter o ataque do Inter daquele 2006 era Luiz Adriano e um tal de Alexandre Pato. Meses depois estariam lá no Japão, fazendo gol, participando de jogadas decisivas, né? Os dois fizeram os gols do Inter nas semifinais contra o Al-Ahly, e meses antes jogando contra o Grêmio no campo lá da Ubra, estádio da Ubra, em Canoas, foi aquela final.
1: Mas quando o brasileiro era organizado aqui no Rio Grande do Sul, geralmente era Grêmio Inter na final.
0: Depois teve o Aspirantes, o brasileiro Aspirantes, também eu acho que o Inter foi o primeiro campeão, 2010,
1: com o Oscar no time. O Cruzeiro, né, de Minas, mas era a dupla Grenal sempre prevalecia, né?
0: Pois é, mas eram outros tempos, né? Hoje o pessoal lá descobriu a nossa fórmula, né? Foi quebrada a patente da nossa receita aqui, e os clubes do centro do país estão investindo forte na base, estão colhendo resultados, coisa que a gente fazia muito bem enquanto eles já tinham dinheiro na mão assim, pronto para gastar, só comprar jogador já feito, né? Eles viram que agora pode ser um negócio ainda melhor tu formar o craque na própria casa, né?
1: O Grêmio trouxe um colombiano, pode ser, que era destaque na...
3: Tem um menino que eu tô tentando lembrar que tá...
1: O Erge, eu não lembro bem, eu trouxe de fora.
3: Mas é um menino com idade de sub,
1: veio pro
3: sub. É um destaque do país.
1: Eu vi uma discussão essa semana que o Inter tá trazendo um jogador do Congo, né? Um sueco, um do Congo também.
0: O sueco é meio brasileiro, a mãe dele é brasileira.
2: Democrática do Congo, famoso Bacambu.
1: Isso, e daí o pessoal tava discutindo... que o Grêmio foi buscar o Wallace e o Kaiton, né, na Série B. Será que vale a pena esse investimento, né, de buscar um jogador totalmente desconhecido? Será que se garimpar bem uma Série B, um gauchão, não consegue trazer jogadores mais baratos,
0: Meu caro, o Inter trouxe o Alexandre Alemão do Novo Hamburgo.
1: Exatamente.
2: O problema todo é que, por exemplo, se tu pega um cara que tá na reserva do CRB, na Série B, né, e contrata, e ele não vai bem, tu não tem justificativa. Agora, se tu traz alguém do exterior, né, com preço barato e tal, e ele não vai bem, tu ainda tem alguma forma de tentar te defender. Olha, nós fomos fazer uma aposta e tal. Agora, contra um jogador, por exemplo, como o Wallace, não teria defesa por parte da imprensa e por parte da torcida contra os dirigentes. Então, muitas vezes, isso é colocado na balança. O que o Grêmio fez, isso não acontece toda hora. Olha, o Grêmio deu um tiro e acertou a lua. Porque o jogador o jogador entrou, não sei também se ele vai continuar assim, mas ele simplesmente tomou conta. Um jogador aí de alta qualidade. O próprio Caíto, do Goiás, ele já tinha um pouco mais de visibilidade, né? Mas mesmo assim, também foi uma aposta, Na realidade, o Grêmio com o Caíto ganhou duas posições. Preencheu duas posições.
1: Sim.
2: Foi o Caíto e o Pavão pro ataque. Então, só que quantas vezes Grêmio Internacional contrataram e se deram mal, tentando fazer algumas apostas?
0: Ah, eu lembro, eu vou
2: tanto pegar o caso. Tanto é que tu te lembra dos casos que deu certo, porque não, eles são menos do
0: não,
2: que os...
0: Não, eu lembro dos casos, teve alguns casos clássicos que deram bem errado, né?
2: Sim.
0: Vou lembrar do Nilson, lateral direito, que o Inter trouxe do Atlético de Carazinho, que não fardaria na SUS, cara.
2: Sim. O cara, o empresário disse assim, se eles oferecer 5 mil, nós vamos aceitar, grana.
0: Isso.
2: Aí os dirigentes do Inter chegaram e disseram assim: olha, nós vamos te contratar, cara, mas não temos condições de oferecer mais que 15 mil.
0: Foi mais ou menos por aí.
1: Eu penso assim,
0: foi,
1: né,
0: mais ou menos por aí.
1: Eu penso que o Grêmio Inter buscando esses jogadores de fora, em comparação buscando uma Série B ou num gauchão, enfim, o comprometimento dos brasileiros, ele sabe onde que tá vindo. O Wallace sabe que ele tá vindo pro Grêmio, que é a chance da vida dele.
2: A chance da vida dele.
1: O Amuso não sabe quem é o Grêmio, ele vai descobrir aqui. Sim. O Bright White não sabe quem é o Grêmio, não é a chance da vida dele. O Giovanni Cabral,
2: sim,
1: sabe, eu penso muito nessa diferença. Sim, tu trazer o cara pelo prato de comida, ele saiu do CRB, ele saiu do Goiás, tipo, aqui, ou eu dou certo aqui, ou não dou certo lugar nenhum.
3: Grêmio Inter, as grandes conquistas foram com jogadores muito identificados com o clube, né?
2: Sim.
3: Com gana de querer ganhar, não cheio de gente de fora.
2: Mas aí que entra aquela história que eu tava comentando, né? Aí tu tem um jogador que tá disputando lá a Série B, né? E tem um outro jogador que disputou Copa do Mundo. A República Democrática do Congo, mas disputou.
1: Não, sim, claro, entendi.
2: Na Suécia, mas disputou, quer dizer, aí fica o peso. Aí o cara não dá certo, o Giovanni Cabral, por exemplo, que foi contratado, e o próprio Kronivich...
0: E eu achei que o Valdir ia entregar os tacos primeiro, cara.
2: Não, eu comi uma torta agora.
0: Agora fiz tu perder o fio da minha arma,
2: Eu comi uma torta agora de meio-dia, fruto do aniversário da minha neta, dona Briana Kleinubin, que fez um ano ontem. E aí eu saboreei assim com sofreguidão aquela torta, que na verdade é um elixir, né? Um néctar, né? Juntamente com aqueles docinhos enrolados em forma de negrinho, sabe? Mas com amendoim. Amendoim com nozes.
0: Festa infantil é a melhor das comilanças, né?
3: Quem tá em casa não viu, tá? Mas eu não resisti, abri o meu presente, que é o doce de leite.
2: E enfiou o dedo.
3: E fui com o dedo e tô provando, Hernanes. Cara, esse aqui, eu já provei muito doce de leite uruguaio. Isso aqui, cara, nota 10, cara.
2: Não, e essas vacas que produziram aí, elas falam português. Com sotaque da fronteira, né?
1: Exatamente. As missões.
3: Dedinho vai voltar aqui pro pote.
2: Mas continuando. Então, na verdade, muitas vezes o dirigente, ele fica um pouco mais seguro, vamos assim, de fazer uma contratação de um jogador que é conhecido da torcida e que ele pode usar como referência, jogou a Copa do Mundo, do que um jogador, ele era reserva do CRB. Quer dizer, aí a casa cai. Então, ele não tem, o dirigente não pode errar. Sim, nesse caso.
1: Exatamente.
2: Tá? E aí, muitas vezes, a gente deixa de acertar, né? Por quê? Por não apostar nesses jogadores. E eu me lembro, na década de 70, 80, quantos jogadores do interior foram contratados, que inclusive passaram por Grêmio e Inter e foram para a seleção brasileira. Eu lembro um, claro, que veio de São Paulo, de Rio Grande, Neca. Lembra do Neca? Tu não tava vivo ainda, né? Naquela vez.
1: O Carpegiani não foi numa situação parecida.
2: Ele veio em 75 pro Grêmio junto com o Cacau, que era do Esportivo. E o Neca, depois foi pro Corinthians, ele jogou na seleção brasileira em 1976. Ele fez um clássico contra a Argentina em 76, eu acho que é a Copa Roca, não sei como é que era o nome, e fez gol o Neca. Então, e muitos outros jogadores que vieram do interior, e o Volney Caio, né? O Caio que. O Cuca, que jogou tanto no Grêmio quanto.
0: Tem vários que saíram do interior e foram para a seleção aí. É um lá de Guaporé, que era padeiro, depois foi para a seleção.
2: Exatamente, aí, né? Exatamente. Então, tanto o Grêmio quanto o Internacional buscaram muitos jogadores do interior.
1: Sim.
2: Né? Para suprir as suas agremiações.
1: O Grêmio teve há pouco tempo atrás, trouxe um pacote, né, de Bressan, Ramiro, exato, Alex Telles, o do Paulinho, Juventude, aquele que depois saiu.
2: E tinha o Foma.
1: O Foma também no gol, então.
0: Bressan inesquecível.
1: Inesquecível, mas pega assim, ó, pegou um pacote de 5, 6 jogadores e conseguiu um sucesso com o Ramiro, que foi campeão da Libertadores, e uma venda extraordinária do Alex Telles pro Porto na época, né?
2: Sim, sim.
1: Então, às vezes, aquela vale coisa, esse investimento, né? Vale essa. Sim. Vamos buscar ali perto, que nem agora o João Scatolini. Ah, não deu certo no Juventude. Quando vem placa, uma.
0: O Inter pegou pacotão no 15 de campo bom. O Inter pegou Edigle, pegou Perdigão, pegou Edemilson, que era o volante que depois até jogou no Grêmio também, sim, né? Sim. Aí pegou o Índio no Juventude, o Michel no Juventude, o Wellington Monteiro
2: do Caxias
0: e todos estavam lá no elenco campeão no Japão.
2: Exatamente. Mas a questão, por exemplo, do Bressan. A gente comete uma injustiça ao Bressan, porque na verdade a gente só lembra do Bressan pela última situação em que ele entregou, fez aquele pênalti no jogo contra o River Plate, e ele estava numa má fase, mas eu me lembro também dele ter jogado muita bola em outros, inclusive jogando na final lá em Lanús, né? Com o Kahneman estava suspenso. E o Bressan jogou lá e fez uma excelente partida. Quando lá contra a LDU, ainda no tempo do Vanderlei Luxemburgo, né? O Bressan e o Alex Telles tiveram que sair jogando porque os jogadores titulares, que eu não me lembro quais eram, se lesionaram. E eles conseguiram render bem. O Bressan fez boas partidas. Ele estava numa má fase e a gente fica lembrando dessa má fase, né?
1: Mas o Luxemburgo leva ele pro Flamengo, né? Também, sim. Depois que o Luxemburgo vai, leva o Anderson Pico, leva ele.
2: Sim, sim, exatamente.
1: Não, e assim, ó, a história é como o Vodir falou, não dá pra ser esquecida. O Kahneman é suspenso, né?
2: Todo mundo sabia que ele ia ganhar cartão amarelo.
1: Aí Paulo Miranda joga o jogo quase todo, sente cãibra, daí sai e daí entra o Bressan. Então, é muito fácil botar a culpa nas costas do Bressan. Realmente errou, né?
2: Sim.
1: Eu digo assim, mas é tudo um conjunto, né? Então, se o Kahneman não é suspenso, se o Paulo Miranda não sente cãibra, o Bressan não precisava ter entrado.
2: E o pior é que o Paulo Miranda, até sentir cãibra, ele estava fazendo muito uma partida irrepreensível. Então são situações, são casos que acontecem, né? E claro, o jogador. O Jorge Tabajara, ele foi escorraçado do Grêmio, depois foi pro Inter. Jorge Tabajara foi pro Caxias e tal. Jorge Tabajara era um excelente lateral. Só porque foi driblado pelo Valdomiro, que cruzou uma bola para a cabeçada do Dario, ele simplesmente foi escorraçado do Grêmio. Culpado pelo gol que o Inter tinha feito. E outra que eu me lembro, que não foi escorraçado, mas ficou uma imagem ruim, foi pro Taffarel com o Jorge Veras. Quando jogava o Jorge Veras no Grenal, o Taffarel acabava engolindo alguns piruzinhos.
0: Menos um Grenal.
2: Hã?
0: Menos um Grenal. No Grenal do Século não, sim, aconteceu.
2: Sim, mas...
0: Aliás, falando em Grenal do Século, né?
2: O que vai ter agora, o Grenal do Milênio?
0: Não sei,
2: né? É, do século XXI.
3: Se vocês pudessem, vocês gostariam de ver um novo sorteio ou tá legal assim?
2: Não, na verdade, pra televisão tá ótimo, né?
3: Tá aí pro torcedor, não?
2: Nossa, pro torcedor também. Eu acredito que essa combinação foi excelente. Mas pra outros torcedores...
1: Foi estranha, né? Mas foi estranho esse sorteio,
2: foi,
1: né?
2: Foi estranho. Foi estranho. Mas na verdade, assim, três clássicos, isso vai movimentar o Brasil, assim, de cabo a rabo, né?
3: Ela criou um corpo, essa Copa do Brasil agora. Fantástico aí.
2: O único problema é que tá pegando a dupla Grenal numa má fase. Ou seja, para quem ganha, é a redenção. Para quem perde, é o abismo completo. Né?
0: Eu então, acho que não, eu não concordo.
1: Eu também acho que não.
0: Eu acho que, claro, quem passar vai tocar ali corneta, vai ganhar uma boa grana e, claro, vai seguir com chance de título, ou ao menos uma vaga na Libertadores, já que o vice...
3: Vai estar a dois jogos na Libertadores.
0: É, mas por outro lado, como nós, os nossos dois clubes estão aí às turas contra o Z4, o que for eliminado vai poder concentrar mais energia ainda nesse campeonato à parte, né? Então não, é ruim ser eliminado, mas não é o fim do mundo. O fim do mundo é ser rebaixado.
1: Como vai ser eliminado também, né?
2: O mundo ideal para a dupla Grenal teria sido ser sorteado em cada um num lado da tabela. Para que eles conseguissem eliminar os seus adversários e chegassem à final, os dois, para jogar lá em Brasília, já classificados para Libertadores.
3: Mas o senhor mesmo disse esses dias que se tivéssemos Grenal, pelo menos um gaúcho estaria na próxima fase. Porque daqui a pouco os dois iam ficar, Valdir.
2: Também.
3: E um está garantido.
2: Sim. Para o futebol gaúcho, a representação já está garantida.
3: Alguém vai estar torcendo e o resto vai estar secando.
0: Senhores, tem que chamar o brequezinho, depois a gente...

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0: 1:06.
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2: Notícia do Correio do Povo. Foi preso nesta sexta-feira no aeroporto Santos Dumont, no Rio de Janeiro, um dos principais alvos da operação Cripto Abate, que investiga uma organização suspeita de aplicar o chamado golpe do abate de porcos, que começou a ser investigada após uma idosa de Porto Alegre perder 37 milhões de reais no esquema. Ainda há 7 foragidos. O nome de um investigado foi divulgado pela polícia. O homem, morador de Balneário Camboriú, é dono de uma das instituições financeiras alvo da operação. Segundo o delegado Eiber Moreira, o suspeito recebeu 77 milhões de reais em sua conta pessoal logo após o golpe sofrido pela vítima porto-alegrense, que perdeu toda a sua herança e investimentos no esquema. Além dele, a operação prendeu ontem 2 operadores de criptomoedas, um deles chinês e outro de São Paulo. O preso é um dos 3 proprietários de instituições financeiras que atuam na conversão de moeda fiduciária para criptoativos e são alvo da polícia. Os outros 2, um coreano e um brasileiro, ainda estão foragidos. A gerente de um tradicional banco brasileiro, suspeita de facilitar a abertura de contas utilizada pelo grupo, também é procurada pela polícia.
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4: O 11, a gente vai seguindo com o debate esportivo desta sexta-feira, lembrando que o Grêmio joga contra o Galo domingo, 16h, enquanto o Inter só volta a campo segunda-feira às 20h. Contra o Remo no Beira-Rio, né? Nas apostas, falando nisso, estava conferindo as apostas aqui nos jogos da dupla Grenal. O Ademar, Spone e Valdir apostaram em empate do Grêmio contra o Galo. O Hernanes em vitória do Grêmio e eu em vitória do Galo. Total de zero surpresas nas apostas aqui, né? Já no jogo do Inter, olha ali, ó. O Spone botando um empate, né?
5: E essa rodada vai ser a campeã de empate.
4: Os demais botando vitória do Inter, no caso, eu, Valdir e o Hernandes, que nos trouxe um doce de leite, que o Spon não tá resistindo aqui. Eu não sei se vai ter doce de leite até o final do programa.
6: Não vai durar
4: muito. Fechou.
5: Fechou. Que espetáculo.
4: Muito bem, senhores, na Libertadores, só para trocar um pouquinho de pauta aqui, né? Todos os jogos empataram, claro, uma partida não aconteceu entre Tolima e Independiente del Valle, em razão do terremoto lá na Colômbia, né? Corinthians empatou sem gols com o Rosário Central, teve racismo de novo por lá na Argentina, Cruzeiro e Flamengo foi 1-1, Palmeiras 1-1 com o Cerro Porteño, Palmeiras não tá no bom momento, Fluminense 0, Independiente de Rivadavia 0 e o Zubeldía foi demitido e parece que o Renato vai assumir no Fluminense.
6: Sério?
4: Estão comentando.
6: O Renato é o step ali pra todo mundo.
4: Diz que o Renato deu uma entrevista esses tempos pra um podcast que ele, a última vez do Fluminense, foi vontade dele. Ele se arrependeu de ter saído.
6: O Renato.
7: Ele chutou o balde, né?
6: Na verdade. Já tava de saco cheio, né?
7: Tava de saco cheio.
5: Mas vamos lá, Hernandes. Tu tá na praia, tu tá bem de vida. Pô, vem trabalhar um mês, dois de novo, 1 milhão por mês. Ah, tá, vou lá.
6: Na verdade, liga, bota a culpa,
5: o Renato é aquela pessoa que ele atingiu um patamar na vida que tá super bem. Tem a família dele lá no Rio. E ele vai pra cá, pra lá, um troco a mais.
6: Ele não aceitou a aposentadoria. Que é aquela assim, não. Eu vou largar de mão. Daí ele volta, dá uma...
7: É que, na verdade, essa adrenalina do futebol, Isso é viciante, né? Então, muitas vezes, o cara ele não consegue ficar parado. Ele precisa retornar.
4: Vocês deviam pedalar pra vocês verem o que é viciante mesmo.
5: Mas tudo que é...
4: Ah, é sério?
5: A gente precisa ter esses...
4: É uma droga. Isso é uma droga no bom sentido,
5: tá? E o jogador de futebol, a gente vê, a gente vai falar que não vai ter uma... Master amanhã, né?
4: Não vai ter, estão adiados os jogos desta rodada de final de semana da Copa do Vale Master de futebol, né? Em razão dos gramados estarem alagados, né, Hernandes?
5: Mas eu aproveitei o gancho
7: Acalados?
4: Alagamados.
5: Porque assim, tu pega essa galera, chega na cidade, cara, sem joelho, sem condições de correr, mas não consegue largar, porque o futebol, aquela coisa de estar com a turma, aquela coisa do campo, até de reclamar com o juiz, isso faz falta, então é difícil tu largar isso.
4: Senhores, eu falei de Libertadores, mas eu quero registrar que no domingo, dia 16, completam-se 20 anos da primeira conquista do Inter na Libertadores da América, aquele 16 de agosto de 2006, eu comentava com o Loivo, dia cinzento, com garoa, frio, tenso, nervoso, sofrido e emocionante no final das contas, né, para um jogo da minha vida no estádio Beira-Rio, por assim dizer.
5: Cleo, tu tens camisas de cor azul?
4: De cor azul? De passeio até tenho.
5: O Grêmio tá lançando a terceira camisa oficial e agora um azul bem bacana, com detalhes aí, lembrando títulos aí, aquele ano assim, com a tríplice coroa, se te interessar.
4: Esse ano a branca do Inter lembra a camiseta do Japão.
5: Também?
4: É, a branca, mas é a camisa
6: da final dele.
5: Eu, particularmente, vendo a camisa do Grêmio há pouco aí de novo, ela parece.
6: Tá bonita, né?
5: Tá bonita, né?
6: Achei bonita.
5: Acertaram. Também. Vamos ver ao vivo e a cores.
4: Bonita foi a largada do Rogério Ceni naquela disputa com o Fabiano Leller, que sobrou pro Fernandão. Aquilo foi uma coisa
5: bonita. Rogério Ceni colorado, deu
6: título. Na verdade, eu sequei mais a final contra o São Paulo do que contra o...
4: É que essa contra o Barcelona, a dúvida era só de quanto o Inter ia perder, né?
6: Não, mas eu, na verdade...
4: E aí, foi lá ganhou?
6: Eu, em qualquer situação, qualquer mundial que joga sul-americano contra europeu, eu acho que os europeus entram devagar, assim, a gente entra tentando fazer uma Copa do Mundo em cima deles, e eles entram pra... vão lá dar uma passeada.
5: Mas afinal, o protocolo.
6: Exatamente. Mas a final da Libertadores...
4: Tu assistiu aonde esse jogo? Tu tá em casa, com
6: Libertadores?
4: De 2006.
6: Não, aí que é o meu nível de secação, né? Eu recente tinha chegado de Catuípe pra Montenegro, né? Pra Brigada. E o primeiro tempo eu assisti no centro, em Montenegro. Eu morava no quartel. E o segundo tempo eu assisti numa daquelas televisãozinhas de 6 polegadas, preta e branca, né? E daí eu vi a maioria dos gols foram no segundo tempo, né?
4: Isso.
6: É o do Tinga.
4: Foram 3 gols no segundo tempo.
6: É, o do Tinga e os 2 de São Paulo, isso, né? Aí teve umas 2 chances que o Lenilson errou no final do jogo.
4: É, a cabeçada que o Klemmer tirou do Alex Dias.
6: O Alex Dias errou também, e eu digo, ai.
4: Esses lances, Hernandes, eu só vi pela TV depois, tá? Porque quando o São Paulo empatou o jogo, me ajoelhei na arquibancada superior do Beira-Rio, fiquei de costas.
6: E o Tinga tinha sido expulso, né, no gol, né?
4: E o São Paulo empatou 39 com o Lenilson, mas o Klemmer soltou a bola. E depois eu só fui ver na TV aqueles lances emblemáticos, que não... Cara, eu me lembro, assim, vários estavam fazendo a mesma coisa, olhei pro lado, eram uns quantos que não estavam mais olhando pro campo. Uns foram pro corredor, saíram ali da arquibancada, foram pro corredor dos bares da arquibancada superior do Beira-Rio. Ninguém mais via aquele jogo E quando deu aquele, isso que também me pegou, quando deu o gol do Tinga, foi a maior explosão que eu já vi no Beira-Rio. Assim, num gol. O Fernando não fez gol, mas o Inter já vinha numa vitória, né? Mas aí tu viu, o São Paulo tinha empatado e tava ameaçando, e o Tinga vai lá, faz o segundo, né? E aí foi uma explosão, agora a gente não perde mais, né? Era ninguém, o pessoal, tu não conhecia, tava todo mundo se abraçando, comemorando, gritando, né? E depois São Paulo empata, vira aquele drama, né? E depois
6: eu acho que tinha gol qualificado, né? Acho que se o São Paulo fizesse o 3, era o São Paulo
4: campeão direto. Qualificado, né? Sim, tinha gol qualificado. Não, não tinha, não. Na final, não.
6: Não?
4: Então. Não, daí é pra prorrogação. Se o São Paulo... Na final não tinha gol qualificado, não. Mas o Inter tava com um jogador a menos. Imagina só, né? E o Muricy Ramalho que treinava, o São Paulo conhecia super bem aquele elenco do Inter, né? Mas no final, para nossa alegria, para tristeza de vocês, deu tudo certo para nós uma vez. Minha geração era uma geração que só que acumulava derrotas. Tinha aquela Copa Brasil 92.
6: E mais, mais do que ganhar a Libertadores, claro que já é um grande título, né, Cleo? É a corneta poder parar, né? É tipo alcançar o que o Grêmio já tinha alcançado. Então, agora estamos de. Também somos campeões da Libertadores.
4: Né? É, o amigo meu no ensino sempre falava que o Inter era interregional. Isso. Não era internacional, né? E aí é acabou.
6: Mais ou menos a mesma coisa de 2016, quando o Inter caiu, né? Então, dá aquela. Ah, terminou a corneta também, então.
4: Os pontos, tu assistiu? Tu secaste também aquela vez? Ou tu não lembra o que tá fazendo?
5: Eu sequei.
4: Jogou bastante. A toalha no primeiro jogo?
5: Não. A gente seca até.
6: É quando dá, João.
5: É quando dá. Mas, às vezes, não dá.
4: Uma hora a sorte já tem que sorrir pro Inter, né?
6: Sempre eu tava olhando ontem, não sei se chegou a olhar, o Valdir, o Corinthians e Rosário Central. Era aquela cantoria, aquele o jogo feio e pau pra tudo que é lado. E eu lembrando, eu sentado ali olhando, né? Eu digo, e nós, a dupla Grenal, nada mais, né? De viver essas noites de Copa aí já faz um
5: eu
6: bom tempo que a gente não...
5: o Fibo ontem aí na cidade, aí no supermercado, e a gente falando de futebol, e eu pedi Fibo, e aí os dois grenais, quer dizer, esse sorteio da Copa do Brasil, ela mexeu demais, e por mais que Grêmio e Inter estejam lá embaixo e precisam pontuar no meio do caminho no Brasileirão aí, esses dois grenais, eles vão dar uma mexida de tal forma que daqui a pouco vai ser bom pro futebol gaúcho. A gente precisa acordar de novo e precisa crescer no cenário nacional de novo. Daqui a pouco, claro que um dos dois vai perder. E aí eu pedi, e aí? Porque eu fui brincar com ele, aquela frase que ele largou com o Valdir, que aquela coisa de, pá, Grêmio deram sorte, né? Porque os dois foram bem no sorteio, pegaram o adversário mais fraco dos oito, né? Quer dizer, aquela piadinha.
6: E o Grêmio veio... joga as duas em casa, né?
5: É, também. E aí eu pedi pro Fibo, o que tu vai fazer? Como é que vão ser as duas noites? Ele disse, meu Deus, isso vai ser um sofrimento. Eu tô pensando o que eu vou fazer ainda. Querendo ou não, porque quando o Cléo falou, me ajoelhei e fiquei de costas, quer dizer, isso, o segundo jogo na arena, depende de como é que foi o primeiro jogo e tal, a tensão no estado vai ser grande.
6: E a gente sabe que uma vantagem fora não quer dizer nada. Ah, o Grêmio ganhou no Beira-Rio, a gente sabe que o Inter pode chegar na arena e ganhar.
5: Nós perdemos um gauchão lá, com o Renato de um lado e Falcão do outro, que estava ganho.
6: E mesma coisa ao contrário, né?
4: O Hilário escreveu aqui no nosso zap, o nosso colega aqui do debate também, que eventualmente o Hilário participa aqui, né? Boa tarde, amigos, o debate tá top. Grenal vai ganhar quem é menos pior. O Grenal não chega ao nível do debate esportivo. Ah, isso é verdade, isso, né? É verdade. Agora nós podemos discutir quem é o menos pior no momento.
6: Eu acho que vai ser dois jogos bem feios, bem disputados, assim.
4: Homens de pouca fé. Serão jogos emocionantes, né? Não. Serão jogos emocionantes.
6: Eu fico com receio de perder pro Inter a classificação, mas porém tu fica otimista que tu pode tirar o Inter fora a rivalidade,
4: isso,
6: né? Então
4: isso. Aí que eu me refiro.
5: Alguém vai sair por cima.
6: Mas senhores, tudo depende de como for, né?
5: Já tem gente chorando por causa de juiz.
4: Não. Mas pegaram o Gaciba.
6: Se acusou, calma, Cléo.
4: Mas eu vou falar mesmo. Mas segunda-feira a gente fala mais sobre isso, até porque o tempo tá estourado. Mas pegaram o Gaciba. Não, pera aí, né?
5: Mas isso é pra orientar, Cléo.
4: Sim. O Gaciba não vai ter campo. O Daniel Bins também vai ser chamado.
7: Mas o Gaciba sempre foi gremista. Ele sempre foi nosso, cara.
5: Começou o Grenal da Copa do Brasil.
4: Então a alegria dele, vai poder usar o moletom do Grêmio agora. Senhores.
7: Ele provavelmente vai ser árbitro do VAR.
4: Tempo estouradíssimo. Tempo estouradíssimo, sem mais delongas, a gente passa a régua. O debate esportivo volta segunda-feira. Na sequência tem a Lidiane Hermes com o Show da Tarde e ainda a Tita.
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0: da tarde para esta sexta-feira. Hoje, 14 de agosto de 2026. Chegando na apresentação do Show da Tarde, eu, Lili Hermes, vamos juntos até as 16h30. Pelas ondas amigas da Rádio Nova Salvador FM 87.5. 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
0: Nesta amizade musical, muito boa tarde. Sejam todos muito bem-vindos à nossa programação até as 16h30, juntos com as farmácias associadas aqui. 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Excelente sexta-feira, de novo, já é sexta. Um bom trabalho aí no seu local de trabalho, na sua empresa, na sua loja. Onde quer que esteja, que seja uma tarde que dê tudo certo, né?
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0: Pessoal que está por casa, aproveitando, é sexta-feira, já entra no embalo, pede tua música, faz aquela sua homenagem, envia teu oi, que é sempre muito bom. Sextou! Não dá pra dizer assim, sextou bonito, ai, sexta-feira, sua linda. Mas tá aí, 16 graus, tempo nublado. Tá frio, mas vamos lá, né? É assim que é, então vamos lá. A próxima por chegando por aqui é com Rio Negro e Solimões. Um beijo a cada um de vocês, brigadão pela companhia. Vem comigo!

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5: É o que a gente tenta, né? Mas quando vocês expõem o gosto musical de vocês, nos ajudam na playlist musical, fica bom demais. 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

Primeiros pedidos musicais chegando por aqui, meu amigão Silvério Rainer em Pareci Novo. Muito boa tarde, Silvério. Boa tarde para a esposa Andréia. A gente aproveita e manda um abraço pro paizão aqui em Salvador do Sul, nosso amigo Lucindo Rainer. Também aos familiares e amigos, a equipe Benoit, onde o mano trabalha, né? O Hilário. Boa tarde. Quer assino com X, Gilberto e Gilmar, a gente vai trazendo na sequência. Um abraço. Também sempre presente, participando, dando aquele alô, é a Reni Lourens. Boa tarde, amiga. Muito boa tarde, minha amiga. Tudo de bom pra ti. Abençoada sexta-feira. Façam como o Silvério e a Reni. Manda teu alô, teu boa tarde. Me diz o que estão fazendo. Faz uma homenagem pra tua equipe, no teu trabalho. E assim vamos seguindo por aqui. Na sequência tem Guilherme Santiago, participação de Jorge Mateus. É o Pijama Amarelo, show da tarde.

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3: Quando são 2:01, 2:01, vamos ao giro de notícias, as principais notícias em destaque para hoje, 14 de agosto. Governo ouvirá empresários para decidir se aplicará lei contra Estados Unidos. Ex-marido é indiciado por feminicídio de professora encontrada morta em incêndio no norte do Rio Grande do Sul. FIFA está próxima de anunciar calendário oficial da Copa do Mundo Feminina. Anvisa proíbe chá e medicamentos que prometem efeito emagrecedor. A agência proíbe comercialização e uso de diversos produtos sem registro. O ator Robbie Williams revela diagnóstico de autismo aos 52 anos. Cantor e ator britânico também revelou a interferência do TDAH na concentração. Giro de notícias aqui no Show da Tarde, juntos com Mega Goglio.
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3: Show de bola, 2:03, juntos por aqui com a Ouro do Sul. 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

0: na sintonia. Muito boa tarde para vocês, para ti, para Bernadette. Excelente e abençoada tarde de sexta. Grande abraço.
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Curtimos neste bloquinho Augusto e Atílio, participação com Breno e Matheus, voltinha de trator. Também curtimos Breno e Matheus com DJ Ari SL descer para BC. E por último, Barreto e Campo Grande, participação do Corpo e Alma com lucro para Ambev. 2:12, 2:12. A Escola São Salvador postou uma nota, né? A Escola São Salvador aqui de Salvador do Sul postou uma nota dizendo o seguinte: comunicado à comunidade escolar, é com profunda tristeza que comunicamos o falecimento do nosso querido professor e colega Luiz Paulo Vogado. Luiz foi uma pessoa muito especial para a Escola São Salvador, deixando sua marca na vida de muitos estudantes, colegas e famílias. Sua presença, seu trabalho e sua maneira de fazer parte da nossa comunidade escolar permanecerão para sempre em nossas lembranças. Neste momento de profundo pesar, de profunda dor, nos solidarizamos com seus familiares. A nota que foi colocada ontem, né, quinta-feira, sobre o falecimento do professor Luiz Paulo Vogado. Fica nossos sentimentos a todos os familiares e a toda a comunidade escolar pela partida do professor Luiz Paulo Vogado.

uma paz. 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

0: Beleza, vamos seguindo, são 2:21, é sexta-feira, tempo nublado em Salvador do Sul, estamos em 16 graus neste momento no centro. Mais algumas notícias em destaque. O Kikito quase entrou em disputa judicial por ser parecido com Oscar, é isso mesmo. Celton Mello, Andréa Beltrão e mais de 40 obras. É o cinema, o festival de cinema que iniciou em Gramado. E o fim de semana terá chuva forte, granizo e temperaturas acima de 30 graus. A instabilidade afeta toda a região metropolitana e interior do estado. Acumulados de chuva podem chegar a 60 milímetros e rajadas de vento a 80 quilômetros horários. Daqui a pouquinho a gente fala mais um pouquinho sobre a previsão do tempo. Incêndio em hotel é investigado como tentativa de feminicídio contra a proprietária. Segundo os bombeiros, a vítima tentou apagar as chamas antes da chegada da equipe e foi levada pela polícia a um hospital. A funcionária está em estado grave. Esse incêndio aconteceu em Soledade. Uma funcionária de 26 anos ficou gravemente ferida após o segundo andar de um hotel pegar fogo em Soledade, que é no norte, né, do Rio Grande do Sul, ontem. A Polícia Civil acredita que o incêndio tenha sido criminoso e apura o envolvimento do ex-marido da proprietária do estabelecimento, tratando a ocorrência no contexto de violência doméstica. Giro de notícias por aqui, juntos com o Mega Goglio. São 2:23 e na sequência tem Hugo e Guilherme cantando com Marília Mendonça.
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3: Vamos lá, seguindo 2h32, é com o Show da Tarde. Vamos até as 4h30, logo após vem a Tita com o Bailanta. E às 6 da tarde temos Cléo Moirer com o Paradão. Obrigada pela sintonia, por nos acompanhar sempre.
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3: 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Mais música, lembrando que logo mais a gente faz o nosso desfile de bandas do Sul, as bandinhas também por aqui. E na sequência abriremos o baú com as antiguinhas no Show da Tarde. E agora vamos conferir Mike Rodrigo com Divide Uma Breja. Tá quase aí, né? Final de semana, aquela cervejinha, caipirinha...

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Pra vocês verem, né? A saudosa Marília Mendonça, que não está mais entre nós, gravou essa música, versão Marília Mendonça. Ô, Marília Mendonça, gravou o sucesso dos atuais, fim de semana. São 2h41. Olha só, a rodada de futebol que iria acontecer no sábado pela segunda Copa do Vale Master Taça Sicredi, a partida entre Maratá e São Pedro da Serra pela segunda Copa do Vale Master Taça Sicredi, aconteceria no sábado 15, está cancelada. Eles não colocaram os motivos aqui na página do município de Maratá, mas está aí a informação, tá? O jogo que aconteceria sábado entre Maratá e São Pedro da Serra pela segunda Copa do Vale Master Sicredi está cancelada. Seguimos porque vem aí Sextou Bonito. Sextou Bonito. Pedro Sanches e Thiago na programação. Boa tarde.

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5: Bom demais, a gente quer que você esteja sempre muito feliz. 2h47, os peixes do Chaja. Peixes do Chá já estão contratando. Venha fazer parte da nossa equipe, traga seu currículo para trabalhar como auxiliar de produção na sua unidade industrial, que fica no bairro Linha do Meio, aqui em Salvador do Sul. 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A Lancheria Três Marias também tem vaga na cozinha. Se você tem interesse nessa vaga, Lancheria Três Marias do Bela Vista, em Salvador do Sul, entre em contato pelo 519-9732-1304. Lembrando que a carteira de motorista do senhor... A carteira de motorista do senhor Paulo Mosman se encontra aqui na rádio. Se alguém conhece Paulo Mosman, tá? A carteira de motorista dele está aqui na rádio, tá certo? Repassem essa informação, que é muito importante, carteira de motorista, né? Muito bem. Na sequência tem Zeneto e Cristiano, Thiago Castelli com DJ Kevin e ainda Traia Véia. Excelente tarde, obrigada pela companhia.

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1: Senhoras e senhores, com vocês, nosso amigo João.

0: Esse é João Gomes, minha gente.
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5: Faltando um minuto, não, já são, né? 2:03 da tarde, falta um segundo, agora sim, 3 horas da tarde, e esse caso vem tendo muita repercussão, né, gente? É o saldo da mentira, saldo de mentira. Grupo com professor falso e site com aparência profissional. Como era o esquema sofisticado que fez a aposentada de 70 anos perder 37 milhões? É isso mesmo, a gente acompanha a notícia por aqui.
6: Tada perdeu mais de 37 milhões de reais em um golpe. Essa fraude foi descoberta pela polícia e construída ao longo de 6 meses, com site profissional, aplicativo, grupo de mensagens com falsos especialistas e um saldo que só existia na tela. Segundo a Polícia Civil, a vítima tem 70 anos e tinha recebido uma herança milionária. Ela foi colocada em grupos que simulavam comunidades de estudo de investimentos. Nesses ambientes, os criminosos apresentavam análises, orientações financeiras e supostos resultados positivos. Tudo isso para dar credibilidade ao esquema. A vítima acompanhava em tempo real um saldo virtual que crescia com o passar do tempo, como se o dinheiro estivesse rendendo de verdade. Com essa falsa sensação de lucro, ela era incentivada a fazer depósitos cada vez maiores, mesmo com alertas do corretor oficial dela. Só que quando ela tentou sacar os valores, a conta estava bloqueada. Aí os criminosos passaram a exigir novos pagamentos. Esse tipo de fraude é conhecido como golpe do abate de porcos. A Polícia Civil diz que, nesse esquema, os criminosos vão engordando o valor extraído da vítima até o momento que cortam o contato. A investigação aponta que, depois de sair da falsa corretora, o dinheiro foi distribuído em contas bancárias e convertido em criptoativos, o que dificulta a recuperação desses valores. A polícia identificou pelo menos 140 potenciais vítimas em ambientes digitais parecidos. Os investigados se passavam por funcionários de uma empresa chamada TDASX, que fechou depois do início das investigações. O alerta da polícia é para desconfiar de promessas de rentabilidade muito acima do mercado, de plataformas sem credenciais verificáveis e de pedidos de novos depósitos para liberar um dinheiro que já teria sido investido. Para acompanhar mais desse caso, acesse o site do G1.
5: Está aí, mulher de 70 anos perdeu 37 milhões. Era um esquema bem sofisticado, né? O que mais me chama a atenção é que ela, com 70 anos, ela herdou esses 37 milhões numa herança. Com 37 milhões na conta, ela queria aumentar o patrimônio dela. Eu não sei se isso é, isso para mim, eu acho que é ganância, né? Se eu tenho 37 milhões, eu não esforço mais para, né, querer mais do que já tem. 37 milhões, gente, ela tinha na conta e ela queria aumentar esse valor com 70 anos. É muito difícil de entender uma situação dessas. 3 e 3, vamos lá, Wilson e Soraya, vestido de seda mais blusa vermelha.

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4: 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E agora a gente vem com o nosso desfile de bandas do Sul. São as bandinhas e as bandas do Sul por aqui no Show da Tarde.
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4: Quem gosta de bandas já traz o teu pedido musical. E a gente inicia com André Renner, participação de João Vinagre com Castelo de Sonhos.

0: legal.
1: Obrigado.
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3: Vestido Colorado, vamos cantar? Alex Dias com o Sérgio Cantos, vamos lá.

Recordando o sucesso do Barbarella com Tolo. É o nosso desfile de bandas do Sul. Um abraço às meninas da Nicele Modas. Bom trabalho para vocês. As Clemoretes na nossa companhia gostam de Barbarella, né? Curtimos André Renner com Castelo de Sonhos, Alex Dias, Banda Céu e Cantos de Vestido Colorado, Banda Modelo, Aí o Homem Chora. Um abraço a você, a senhora que está na nossa companhia. Lembram dessa? Tá chegando por aqui. Brilha Som com Cama Vazia. Um abraço aos amigos da Borracharia e Pneus Hertel. Boa tarde. Vamos, gurizada.

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4: São 3:36. Este é o Show da Tarde, Nova Salvador FM. Eu, Lili Hermes, estarei contigo com muita alegria até as 4:30. Sem avanço nas contratações, Pezzolano tem improvisado no ataque do Inter. E Grêmio anuncia a contratação do volante Danilo Barbosa. Vamos para as eleições 2026. Eleições 2026, a campanha eleitoral começa no domingo com atos dos presidenciáveis. A campanha eleitoral começa oficialmente no domingo, dia 16, dando início à reta final do processo eleitoral. A data marca a liberação da propaganda na internet e nas ruas, como comícios, carreatas, motociatas e distribuição de santinhos. Os presidenciáveis mais bem posicionados nas pesquisas de intenção de voto realizam atos de inauguração da campanha em seus berços eleitorais. Luiz Inácio Lula da Silva, do PT, vai ser em São Bernardo do Campo, São Paulo. Flávio Bolsonaro, do PL, vai acontecer no Rio de Janeiro. Ronaldo Caiado, do PSD, em Goiás, e Romeu Zema, do Novo, em Minas Gerais. O prazo final para registrar as chapas na Justiça Eleitoral é neste sábado, até às 19 horas. Os candidatos que vão disputar o pleito foram definidos em convenções realizadas entre 20 de julho e 5 de agosto. 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
4: Muito bem, vamos lá. 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Muito boa tarde a toda a equipe da Ouro do Sul na nossa sintonia. Vamos lá, a gente traz os pedidos musicais. Ela que nos mandou mensagem, Eli Neumann. Boa tarde, Lili. Se possível, toque a música do Trio Parada Dura. Eu acho que a música chama Aceita Que Dói Menos. Pode ter certeza, já programei pra ti. Um beijo, Eli Neumann, excelente tarde. Quem mais quer curtir música sertaneja por aqui das mais antiguinhas? É o Silvério Rainer com Gilberto e Gilmar, assino com X. Muito boa tarde, meu amigo Elário Graf. Um abraço pra ti, meu queridão. Um abraço a todos os familiares da família Graf. Obrigada pela companhia, pela amizade e pelo carinho, tá bom? Trio Parada Dura chegando, Gilberto e Gilmar e Milionário José Rico, 3:40. Boa tarde, já vamos abrir o baú na sequência.

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4: Ainda mais que a gente vai abrir o baú agora, né? 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Também a gente vai trazendo aqui um convite em nome do Sindicato dos Trabalhadores de Salvador do Sul e São Pedro da Serra para você que é associado. Atenção, produtores! É o curso de nota fiscal avulsa eletrônica e o uso do aplicativo Nota Fiscal Fácil para produtores rurais. Esse curso vai acontecer nos dias 14, 15, 16 e 17 de setembro. Durante a tarde, no sindicato, o curso é gratuito. Última oportunidade de poder aprender mais sobre o aplicativo de nota fiscal fácil e fazer a emissão das notas esse ano. É um curso muito importante. Faça sua inscrição pelo fone 519-9274-5863, junto ao sindicato. Aprenda na prática a emitir notas fiscais avulsas eletrônicas e usar o aplicativo Nota Fiscal Fácil com segurança e também com facilidade. Vamos lá? Vamos abrir o baú no Show da Tarde trazendo as antiguinhas.
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4: O pessoal hoje tá inclinado no baú. Tem dias que o pessoal quer música internacional, outros, né? Enfim, hoje o pessoal tá inclinado a escutar música sertaneja mais antiga. Então, vamos por esse caminho no nosso baú. Ari Rechtenwald na nossa audiência. Muito boa tarde. Quem sabe, Lili, vamos recordar Felipe e Falcão, o Karatê. Essa música é boa, né? Vamos lá, abrir o baú então com Felipe e Falcão. Muito boa tarde, minha querida. É a Jacinta Schomer na sintonia. Um beijo pra ti. Mandar um abraço especial para a Vera Mafacioli, o Mylon. Um beijo. Um abraço especial também vai para o Adelar Kochenberger. Um abraço pra vocês. Flávio Sommer. Alô, Ilori Guevara. Um beijo, minha querida. Neuza Klein. A Lucena Hensel também. Grande abraço pra vocês. Leci Hensel e os 600, todos vocês, também um alô especial para a Vera Lisenfeld, deve estar na faxina, né? Vamos lá então, a primeiríssima hoje chegando com Felipe Falcão. É o Karatê.

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3: Vai começar a festa, pessoal. Vamos cantar.

0: Parabéns a todos os aniversariantes de hoje, dia 14 de agosto.
1: Hoje é o seu aniversário.
0: Em nome das farmácias associadas, aqui você tem amigos e o show da tarde.
1: Fazer um comentário.
0: Parabéns para o Inácio Patzlaff. Felicidades para o Wilson Schmidt. Parabéns, Giselda Garcia. Parabéns para Anísia Goodbart. Parabéns, Kaila Leff. Andre da Rosa. Muita saúde, muitas e muitas felicidades para Celita Wortmann. Tudo de bom, Celita. Parabéns.
1: Meu amigo, pois tudo isso é brincadeira.
0: Receba as nossas sinceras homenagens, todos que estão completando hoje mais um ano de vida.
1: 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Feliz aniversário pra você.
0: Seguimos por aqui no Show da Tarde, juntos com a Ótica Jorge. 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
0: Também em nome da família Kirish, vamos convidar toda a comunidade, os amigos, para a missa de sétimo dia. A missa de sétimo dia do Alcido Arnildo Kirish, o nosso amigo Nilo, que nos deixou no último final de semana, Dia dos Pais. Então, toda a comunidade convidada para a missa de sétimo dia do Nilo, que vai ser amanhã, sábado, às 18 horas, na Igreja Matriz, aqui de Salvador do Sul. Estão todos, né, convidados a ir, né, e participar da Santa Missa de sétimo dia do nosso querido Nilo. Seguimos por aqui no Show da Tarde com mais antiguinhas.
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0: E no nosso baú do Show da Tarde, trazendo rock nacional, anos 80, 90 e 2000 por aqui.

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4: 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São 4 horas mais 23 minutos. Estamos neste momento em 16 graus em Salvador do Sul. A mínima de hoje, sexta-feira, 12 graus. Máxima de 17 graus. Tempo nublado. Ventos a 11 quilômetros horários. Umidade relativa do ar em 90%. Ó. A previsão é de aumento na temperatura para os próximos 3 dias. Amanhã é sábado, 15 de agosto, a mínima em 14 graus, a máxima fica mais elevada em 23 graus para amanhã sábado, previsão de chuva leve. Volume previsto para o dia de 2 milímetros, ventos a 6 quilômetros horários, umidade relativa do ar em 86% para amanhã. No domingo, a mínima fica em 18 graus e a máxima bem mais elevada. A máxima em 28 graus. Mesmo assim, previsão em 50%, né? De termos aí uma chuva leve, chuva bem isolada. O volume previsto de apenas 1,2 milímetros para o domingo. 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
4: Muito boa tarde, Maria Ritter, minha amiga querida, um beijo pra ti, uma hora do Chima, né? A Maria, que é a Ilza Maria, Ilza Maria Ritter, homenagem especial à sua família, aos amigos e amigas e, claro, a todo o pessoal do grupo da Melhor Idade, excelente tarde pra ti, uma boa noite, Maria, até amanhã, tá bom? Um beijo. Leci Hensel, muito boa tarde, Leci, um beijo pra ti também. Meu amigo Hilário Graff, um grande abraço, tudo de bom, hein? Um ótimo dia, uma ótima noite. Jacinta Schomer na nossa companhia, muito boa tarde. Lembrando que amanhã é sábado, então te convido a acompanhar o programa Sabadou, das 9 até 1 da tarde. Hilário Graff, pra ti eu vou trazer na sequência a música com Roberta Campos e Nando Reis. de janeiro a janeiro. Para Maria Ritter, na nossa audiência, vou trazer Erasmo Carlos com o caderninho, tá bom, Maria? E um abraço também, meu amigo Egon, que gosta muito das músicas do Roberto Carlos, ao Egon Kuntzler. O caderninho chegando por aqui.

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1: Eu falei Roberto Carlos, né?
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1: Ai, desculpa, é Erasmo Carlos, né? Com o caderninho. Muito obrigada pela sintonia de vocês, obrigada pela tua companhia nesta tarde de sexta-feira. Na sequência vem a Tita com o Bailanta. Fiquem todos muito bem, uma ótima noite. Eu te convido a acompanhar toda a programação. Na sequência, depois a Tita, vem o Cléo também com o Paradão. E amanhã de manhã, João Carlos Moider. E depois, às 9 horas, a gente chega com o Sabadão. Conto com vocês. Beijos, a última pro meu amigo Hilário na companhia. Roberta Campos e Nando Reis com De Janeiro a Janeiro. Beijo, até amanhã. Tchau, tchau.

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1: Quatro horas e 32 minutos.
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Opa lá, muito boa tarde, final de tarde desta sexta-feira. Mas que bacana, olha gente, ontem eu tive um imprevisto, tá? Meu cachorrinho fez um procedimento e eu não tinha horário certo e fiquei esperando, no final não deu mais tempo nem de avisar nosso colega João, tá? Mas tudo certo, hoje estou de volta, tá? Estou de volta aqui, olha só. Até comuniquei a Lili, né? Ô Lili, não vai dar, não vou conseguir chegar no horário. Mas tudo bem, estamos aí, amanhã de tarde, toda tarde, né? Show da tarde, isto. E agora, começa o Bailanta. Se aproxega? Senta num lugarzinho aí, escuta ou faz os teus afazeres, né? Geralmente, sexta-feira, o pessoal já começa... Já quase no finalzinho, tem tudo ajeitadinho, né? Que coisa boa. Aí tá sentadinha lá com o Shima? Você que tá no trabalho? Bora lá. Vamos curtir aqui o Bailanta comigo? Até às 18h.

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2: E a galera gosta de ouvir, né? Olha só, milionário José Rico, o tropeiro. Mandar um abraço pro pessoal lá da Benoite, sempre na sintonia, né? A turma,

16 horas e 43 minutos na nossa companhia, os nossos amigos José Silvério Rainer e Andréia em Parici Novo. Boa tarde, ótimo. Tá ótimo, né? Uma ótima tarde para todos nós, para vocês também. Uma bandinha pro pai, tá? Isso, valeu pro pai do Silvério, né? Isto, pro pai do Silvério, seu Lucindo, uma banda para ele e uma banda para vocês, depois uma música bem bacana para vocês, tá? Pode ser? Esta aqui, ó. So schön ist das Leben. Depois vai mais umas bandinhas. Brennend heiße Wüstensonne.

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4: Dezesseis horas e 48 minutos, ligado na nossa companhia, olha só que bacana. Nossos amigos Neuza Bueno Pinheiro, Romeu Lotterman, boa tarde, minha amiga linda. Igualmente pra você, tá? Muito boa tarde, Neuza, amiga linda. Seu Romeu também, sempre ligados na companhia. Hoje vou te pedir músicas, da Fátima de Belém e Sula Miranda, das bem antigas. Um beijão e um ótimo programa. Mas vamos lá, sim, pode pedir, né? Isto, pode pedir com certeza, né? Vamos programá-las depois aqui. E vamos lá, depois tem também o lançamento, né? Do nosso colega Loivo Alberto. Isto, também Maria Ritter que me ligou. Ela tá fazendo uma faxina, tá nos acompanhando, né? Curtindo a música, que coisa boa, né, Maria? Maria Ritter, pra toda a família, seus amigos, suas amigas. Amanhã ela não precisa fazer, ela vai ficar sentadinha, tá? Isso aí, Maria. Faz hoje, né? Maria fazendo homenagem pra toda a família, pros seus netos e netas, toda a turma, pessoal da melhor idade, pra nós aqui da rádio. Para ti também, Maria, tá? Um abraço, um cússia, tá bom? Obrigado pela sintonia, tá? Mandar essa aqui para o pessoal que gosta e para o seu Lucindo, que o Silvério pediu, né? José Silvério Reiner. Pessoal que tá ligado lá no depósito da Solar, da cooperativa também, no supermercado. Um grande abraço para vocês. Esse aqui, shot puladinho. Olha só, tá estando se cheio, quer? Olha ali, ó. Você vai bem pra dançar, ó, só puladinho.

Vai pra turma que tá ligada com a gente, muito obrigado, Hilário Graf, sempre na companhia, né, Hilário? Leci Renzel e os 600 também.

Pessoal na sintonia lá na Borracharia Hertel, boa tarde. Manda uma música para nós aqui da Borracharia Hertel, trabalhando e na sintonia. Muito obrigada. Pode ser essa, O Vento?

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4: Agora são 17h05. Obrigado pela companhia, Magali Franz, né? Ah, eu falei, pode ser o vento pro

Roberto, que me mandou aqui pra gente curtir juntos, né? Mas agora, primeiro, nós vamos ouvir ela. É um pedido da Neuza Bueno Pinheiro, do Romeu Lotterman. Fafá de Belém, ela quer ouvir. Eu escolhi essa, tá, Neuza? Se tu gosta, tu me faz um legalzinho também. Pode fazer um não, Tita, não gostei. Memórias, tá? Essa aqui.

E a próxima é o lançamento que o nosso colega mandou aqui pra nós, pra gente escutar junto. Depois eu rodo a Sula Miranda pra você, tá, Neuza Bueno? É, banda Pérola Negra, Amor Perigoso.

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horas, 17h22. Ligadinhos, o pessoal na sintonia. Eli Neumann, em São Pedro da Serra. Oi, Tita, tudo bem? Toca a música Uma Sola Jota, do Cleiton Borges. Magali Franzen também na sintonia, muito obrigada, tá ligada com a gente. A Jacinta Schomer, em São Pedro da Serra, muito obrigada também. Leci Hensley, os 600. A Reni e o Carlos Lorenz, obrigada também na sintonia sempre. José Maurício Kuhn e a Bernadette, nossos vizinhos, obrigado pela companhia de vocês, tá? E Lore Guever, um curso para vocês também. O pessoal da linha do meio também sempre ligado. São Pedro da Serra também. Salvador do Sul, Júlio de Castilhos, aquele abraço. Linha Babilônia, muito obrigado pela companhia. Barão, o pessoal nos ouve no aplicativo. Carlos Barbosa também, Bento Gonçalves. Linha São João, aquele abraço para a turma toda. Boa Vista, Posto das Antas, o pessoal nos ouve no aplicativo também. Campestre Alto e Baixo, lá no Campestre, o pessoal trabalhando nos carvão. Família Ludwig, muito obrigado pela companhia sempre. Encruzilhada do Maratá, linha Comprida, linha Cajerana, no Pinhal, linha São Francisco, Santa Rita, muito obrigado pela companhia também de vocês. Linha Bonita Alta e Baixa, São José do Sul. Grande abraço, Broxir, Maratá, Binheiro Machado. Lá em Tupandi, muito obrigado pela companhia. Se o pessoal de Caxias do Sul tá na companhia, vai o meu abraço para vocês também, tá? Quem mais que tá ligado aqui na sintonia? A Isabel Leff, Schitzleff, né? Na escuta indo para casa da faxina. Muito obrigado pela companhia, tá, Isabel? Isto, vamos com essa, Uma Sola Jota. Depois vem uma música lá pro pessoal, pro José Silvério Urani e pra Andréia também na sintonia.

Essa vai lá pra Parecer Novo, na companhia. A turma indo pra casa do trabalho, né? Que bacana, nos levando de carona. Eu que agradeço, e a turma no trabalho, em casa também. Muito obrigado pela companhia. Onde?

0: 5:31.
1: Olá, ouvinte da Rádio Nova Salvador. Aqui é Caroline Andréia Klein, advogada, e trago no nosso Minuto Jurídico esclarecimentos legislativos e as novidades no mundo do direito. Dia 7 de agosto, a Lei Maria da Penha completa 20 anos. E essa data traz um lembrete importante. Violência doméstica não é só agressão física e nunca é culpa da vítima. A violência também pode aparecer na forma de ameaças, humilhações, controle, perseguição, violência sexual, retenção de dinheiro ou documentos e ofensas à honra. A lei reconhece essas diferentes formas de violência e desde 2026 também é chamada violência vicária, praticada contra alguém próximo para atingir a mulher. Quando existe uma situação de risco, a vítima pode buscar medidas protetivas, com afastamento do agressor e a proibição de contato ou aproximação. E a proteção pode ser concedida, especialmente se houver o pedido de boletim de ocorrência e uma decisão judicial. Conhecer esses direitos também é uma forma de proteção. E buscar uma rede de apoio e orientação jurídica pode ajudar a entender com segurança quais caminhos a lei oferece para cada situação.
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1: Agora são 17 horas e 34 minutos na sintonia. Nair Freitas, lá na Encruzilhada do Maratá, que bacana. Ela tá, né, no aplicativo. Que joia, que legal. Boa tarde, Tita. Alles gut. Alles gut, Nair. Und wie geht's drüben in Encruzilhada? Alles gut bei euch? Alles schön, alles gut, gell? Bisschen viel rein, aber lass mal recht ein bisschen rein, gell? Io, vi noch hier zu truga, gell? Isto, Nair Freitas e família na sintonia. Quero mandar um parabéns para todos os aniversariantes do dia de hoje. Também em especial para o Egídio Malman, né? O esposo da Clarice Malman, nossos ouvintes. Que bacana! Parabéns, Egídio! Muitas felicidades, saúde e para demais aniversariantes, tá? Vamos depois, olha, esta aqui, deixa eu ver se eu acho a música, essa aqui que eu vou rodar pra Isabel, que tá nos acompanhando de carona no carro, essa aqui.
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de casa. Essa vai lá para Nair Freitas, na Encruzilhada, nos ouvindo. Também, Lisete Weschenfelder, muito obrigado pela companhia. O pessoal de Campestre e Linha São João, ô de casa. Pessoal da Linha do Meio, muito obrigado pela companhia.

foi que tá, a moça chegou em casa, aí eu e a minha vizinha fomos tomar um chimarrão lá na mãe e lá na igreja. Agora voltamos, tudo de bem com a mãe. Sempre ia, que seja de tarde demais, que é onde está a mãe. Então, cada vez manda tu ali, eu vou visitar ela. Tá bom? Fala na rádio, tá? Tá bom? Obrigada.

Eita, Grupo Cordiona! Olha só, 17 horas e 42 minutos. Nosso colega João Carlos Moira me comunicando aqui, né? Tita coloca no paradão. O paradão hoje é no piloto automático. O Cléo teve que sair, tá? Isso, e ele está indo para Teutônia. O João Carlos Moira, ele tem um compromisso lá, né? Isto, mas amanhã ele estará aqui às 6 da manhã para os nossos ouvintes, tá? É. Sucesso lá, João. Ele vai lá para Teutônia, né? Isso.

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1: Olá, meu amigo, olá, minha amiga ouvinte. Estamos juntos para mais um momento de oração, um momento de inspiração. Eu sou o Padre Ezequiel, desejo graça e paz. Sexta-feira, estamos concluindo mais uma semana. Como foi a sua semana? O que você quer destacar para agradecer? O que se apresentou difícil e que você não resolveu e precisará ainda dispor energia para resolver? Fazer esse balanço é muito importante. Por isso, diante de Deus, que nós sabemos que nos ama, que acolhe tudo, acolhe a nossa realidade, acolhe a nossa vida, acolhe as nossas conquistas e também as nossas dificuldades, porque Ele está junto conosco. E Ele nos diz: não temas, eu estou contigo, eu caminho contigo, eu acompanho os teus passos. Basta nós percebermos isso, que vamos tendo já uma qualidade de vida. Por isso eu convido você agora para se colocar em oração, para agradecer, para sintonizar com a luz de Deus, com a bênção, com Nossa Senhora, a quem nós rezamos. E o pensamento do dia é: você vai perceber que o poder está nos seus pensamentos. Eu preciso perceber o que penso. Quais pensamentos predominam em mim? Se eu pensar negativo, atraio negatividade, e se eu pensar positivo, atraio positividade. Aquilo que penso produz a vibração para o universo e essa produz a minha realidade. O que você tem pensado? Meditemos a canção. Só

Vamos rezar juntos. O anjo do Senhor anunciou a Maria, e ela concebeu do Espírito Santo. Ave Maria, cheia de graça, o Senhor é convosco. Bendita sois vós entre as mulheres, e bendito é o fruto do vosso ventre, Jesus. Santa Maria, Mãe de Deus, rogai por nós, pecadores, agora e na hora da nossa morte. Amém. Eis aqui a escrava do Senhor, faça-se em mim segundo a vossa palavra. Ave Maria, cheia de graça, o Senhor é convosco, bendita sois vós entre as mulheres, e bendito é o fruto do vosso ventre, Jesus. Santa Maria, Mãe de Deus, rogai por nós, pecadores, agora e na hora de nossa morte. Amém. E o Verbo se fez carne e habitou entre nós. Ave Maria, cheia de graça, o Senhor é convosco, bendita sois vós entre as mulheres, e bendito é o fruto do vosso ventre, Jesus. Santa Maria, Mãe de Deus, rogai por nós, pecadores, agora e na hora de nossa morte. Amém. Rogai por nós, Santa Mãe de Deus, para que sejamos dignos das promessas de Cristo. Oremos. Derramai, ó Deus, a vossa graça em nossos corações, para que, conhecendo pela mensagem do anjo a encarnação do vosso Filho, cheguemos por sua paixão e cruz à glória da ressurreição. Por Cristo nosso Senhor. Amém. E agora sobre todos vocês, a bênção que Deus quer dar. Por intercessão de Nossa Senhora, a Mãe de Jesus e Nossa Mãe, desça sobre você, sobre sua casa, sobre sua família, sobre o seu descanso, sobre a sua vida, para que você seja muito feliz. A bênção que Deus quer dar. Deus te abençoe e te guarde. Em nome do Pai, do Filho, do Espírito Santo. Amém. Obrigado por estar junto e até a próxima semana.

17h53, mandar um abraço para Cilei, para o Pedro Seval e para o nosso coloradinho Alexandre, que está sempre na sintonia. Eu quero rodar uma música, Heidi Ribbenich também, Ione Rux, muito obrigada pela companhia sempre, né? Essa música aqui, pelas famílias, todas as famílias que estão sempre na sintonia, que precisam de oração, passando por dificuldades, né? Assim, às vezes em doença, mas também a oração essa é para todos nós todos os dias, tá? Vamos lá. E essa vai para os nossos queridos aniversariantes que hoje e sempre tenha mais um ano de vida. João Carlos Moura na companhia também. Hoje é no piloto automático, tá? Isto. Mas amanhã ele estará de volta bem cedinho.

E eu volto amanhã à tarde, né? Com o show da tarde até as 18, da 1h30 até as 18 horas. Eu quero agradecer a companhia de cada um de vocês, tá? Hoje é piloto automático, paradão. Cléo teve um compromisso também, né? Teve que sair. E o nosso colega João Carlos Moira, que sempre faz, substitui, também tem, vai estar indo para Teutônia, que tem um compromisso lá. Mas amanhã cedinho ele estará de volta, tá? Isto, uma boa noite para vocês, uma amanhã, um belo amanhecer com muita paz, muita saúde. Até amanhã. Um beijo, fiquem com Deus, que eu vou com ele. E eu deixo essa aqui para vocês, ó. Rastros na areia. Vamos lá.

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2: 6:02. 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
1: 8:01.
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1: 8:39.
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3: Apresentar pra vocês a dupla de trompete da Porto do Sol, Matheus e Fábio.